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2: Vamos com o Minuto do Caminhão, para você que tá na rodagem, tá no trecho, cruzando as estradas do nosso Brasil.
3: Na maioria dos caminhões, o compressor de ar é um componente de grande importância. Garante o funcionamento perfeito dos freios. Sua troca por um modelo novo ou recondicionado não é difícil, mas é preciso ficar atento aos detalhes para não perder todo o serviço. O primeiro passo é verificar o sistema de admissão do ar. Se tiver alguma entrada falsa ou filtros saturados, vai danificar o compressor em seguida. Outro cuidado que a maioria ignora é a necessidade de trocar o óleo e o filtro do motor, principalmente se estiverem com alta quilometragem. Como a maioria dos compressores modernos são refrigerados a água, o sistema de arrefecimento deve estar com o líquido e o filtro em ordem. Antes da montagem, ainda é preciso verificar a regulagem do ar, seja por governador ou válvula, e fazer uma limpeza completa no circuito. É preciso lembrar que antes de falhar de uma vez, o compressor velho costuma ter desgastes nos anéis. O ar fica cheio de óleo e contamina tudo. Na hora da instalação, a correia e as polias precisam estar perfeitas. Se o acionamento for feito por engrenagens, fique atento ao sincronismo. Uma última dica é nunca usar silicone ou junta líquida no compressor. É comum esse material se soltar, entupir a lubrificação e destruir a peça. Quer saber mais sobre o mundo dos pesados? Aqui todo dia tem novidade pra você.
2: São as dicas para os amigos da estrada. Você que tá na boleia do bruto, obrigado pela carona. Lembrando que o Clube do Caipirão é o limite aí do seu rádio.
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2: O Luquinha sinalizou, já tem moda no jeito, vamos recordar.

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1: Vamos levantando seu almoço, cuidado não perder a hora, hein? Acertando o patacão, olha a hora.
2: Acorda! Acorda, animal!
1: Ah, vai! Já já tem mais sucesso, se liga na programação.
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1: E agora vamos com o Momento Saúde com Edelson Moura.
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7: Ó, nós outra vez aqui defendendo a viola caipira, as tradições de nossa terra, aqui no Clube do Caipirão é só modão.
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7: Agora vamos ouvir a canção Canoeiro com Tavares e Zé Negrão.

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1: Uma excelente manhã pra você. Bom dia.
2: Bom dia pra vocês tudo.
1: Café e moda sertaneja sempre combinam. A Juju vem trazendo um cafezão pra nós. Um golinho só, Juju. Aí, ó, cafezinho é bom demais.
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2: Vamos com as notícias do agronegócio, deixando você muito bem informado. Segundo o relatório da Federação da Agricultura e Pecuária do Estado de São Paulo, a FAESP, a safra de café 2026 no Estado de São Paulo apresenta perspectivas positivas, impulsionada por condições climáticas favoráveis, bienalidade positiva e investimentos estimulados pelos bons preços praticados no ano passado. Informações do agro é aqui no Clube do Caipirão.
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2: Aqui a moda não para, é uma na sequência da outra. Toca mais uma, companheiro.

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1: Aê, compadre, como é você que está acompanhando o nosso Clube do Caipirão? 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
1: Uma pausa para o break, eu vou ali e já volto.
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10: Como é bom estar contigo em mais um amanhecer do nosso interior, aqui no Clube do Caipirão, abrindo o baú da música sertaneja.
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10: Vamos ouvir com Zico e Zeca, Catira.

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Um super domingão. Bom dia!

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2: Vamos então com as histórias e canções da nossa música sertaneja. O IP e o Prisioneiro é o nome da canção. Essa música o Zé Fortuna escreveu uma vez que furou o pneu do carro dele em frente ao antigo presídio do Carandiru, ali na Marginal Tietê, em São Paulo. E ele ficou olhando, né, aquele presídio e tal. E chegou na casa dele e escreveu essa moda, O Paraíso Musicô, composição de Zé Fortuna e Paraíso. Essa moda foi gravada a primeira vez pela dupla Liu e Léo em 1983. A música O IP Prisioneiro também é muito conhecida como O IP Florido e foi regravada por vários intérpretes ao longo da nossa música sertaneja. Vamos ouvir O IP Prisioneiro, gravação original com Liu e Léo aqui no Clube do Caipirão.

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1: Tá na hora de levantar, compadre. Acorda, Zé.
2: Acorda, Zé. Acorda, Zé. Lá vai fogo, Zé. Vai chumbo. Vai chumbo quente, Zé.
0: Assim eu acordo.
1: E ó, se liga na programação, porque está sendo preparada uma seleção que eu vou falar a verdade, hein? É de arrepiar.
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1: Saúde e bem-estar. 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
6: 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Bom dia!
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6: A moda agora é com Chris Ralph das antigas, hein? Inspiração cabocla.

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1: Com muita alegria, bom dia!
2: Bom dia pra vocês tudo!
1: Muito bem, tá na hora de tomar um cafezão, hein? Cafezão cabeceira, adoçado com rapadura. Aí, a Juju caprichou no café hoje aqui pra gente. Obrigado, Juju.
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1: É muita moda, pouca prosa. Toca mais uma, caboclo.

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0: nosso Clube do Caipirão, agradecendo você pelo carinho da sua companhia, da sua audiência. Fique com Deus, com ele também voando. Até mais.
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3: vem aí.
2: A primeira caminhada é lindo ser católico. 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

São 4:40, gente boa, 4:40, o dia tá amanhecendo, gente. O frio tá comendo no centro, hoje tá gelo puro. Bom dia, pedra, bom dia, galera. Começa agora, tá começando a festa no seu rádio, tá começando mais um programa Amanhecer no Sertão. Hoje é dia 30, galera, o mês foi-se embora e mais uma vez eu fiquei quase com a bunda de fora, sem dinheiro, sem roupa, lasqueira, fazer o quê, né, Ailda? Ailda, Ailda, bom dia pra você, minha vaqueira aí no fundão. Ela disse, macho velho, minha preocupação é com minha papai. Eu digo que é seu, ela não sabe que é meu pai, eu digo, eu sei que é sua mãe, o pai eu não sei não. É, sabe por que correu? Eu não sei, porque esses tempos, é muito, muita gente lá, né? Filho que não se acaba mais. Eu olhei pra um lado e outro, eu digo, mas esses meninos, Maria, é tudo filho teu mesmo, essa galera toda, é tudo filho de Zé. Ela olhou pra cara do velho e disse, macho velho, dependesse desse traque, não tinha nascido o primeiro. Aí dentro, Zé Cachimbo. Quer dizer, Maria disse e Luriel confirmou também, né? Luriel sabe de tudo. Um bom dia para essa família maravilhosa aí no fundão do Buíque. Você de Venturosa, é claro, aí no sítio, nas fazendas, e rádio ligado. A menina Miriam já mandou aquele bom dia. Um bom dia para você, viu, minha amiga? Ela disse, macho velho, hoje eu amanheci com um negócio pegando fogo aí dentro. Eu digo, que desgraça é essa? Ela disse, os bolos, eu tirei do forno agora, o bicho tá quente que só a gota. Chega o cheiro de bacalhau, tá cobrindo no centro. Certo, ela já tá aí com sua banca na porta de casa, né, Ailda? E a Ailda tá lá enroscada, não tá nem aí. Disse, eu já fui lá olhar o velho. Disse, o velho ontem botou a brigada de fora, Marco velho. Eu disse, como assim? Disse, pegou o cachorro lá no canto dele, deu uma pisa no cachorro lá debaixo do fogão inglês, expulsou o bichinho e passou a noite lá. É, fazer o quê, né? Mas eu vou conversar com o Claudinho de Quino, ver se ele arruma um couro de boi, né? Que ele mata boi de vez em quando. Se arruma um couro de boi pra enrolar o pobre do velho, pra ver se ele tira esse mês de que vai ser um frio da peste o mês que vem agora, viu? Ninguém sabe se o pobre do velho lá não vai esticar as canelas, não vai partir dessa pra melhor ou pra pior, né, Cachimbinho? E vamos parar de falar da vida dos outros, né? Eu tô aqui vendendo do preço que comprei, não tô ganhando nada, tô falando o que os outros me falam. E corria com essa cara de quenga dela, só dando risada ali das bolas de cachimbim. Cuidado, não, eu não digo nada a você, quando você for lá, você vai ver o que é bom pra tosse. E vamos trazendo já as primeiras do dia, corria, deixa de cornura, aperta o dedo aí, vamos embora.

Mas foi a questão. Eu vi no Leão, nasci no meio do gado, pra vencer a Zé Rolinha, Bill, Cidinho, Sidney, Buiquim e a todo vaqueirão.

0: 5 horas, gente boa, são 5 horas e 18 minutos. Um bom dia, um abraço pra vocês aí no Riacho do Mel que estão ligadinho. Você do Mororó, aquele abraço. Bom dia pra Lagoa Seca, Lagoa do Mei. Vocês aí no Tenebre, aquele abraço. São Pedro do Cordeiro, Santo Antônio, São Domingos. Você que tá ligadinho aqui no sítio Areias, Barreiras, sítio do Meio também, você que tá aí no sítio Pau Ferro, vocês do assentamento Gia, aquele abraço para Francisco Belo e Dona Jararaca que estão ligadinho, a galera lá do Poço das Ovelhas também curtindo. O sítio Fundão de Buíque, a galera não perde o programa aí de jeito qualidade. Saco Arraial, um bom dia para todos vocês. O nosso amigo Luriel também aí, o futuro vereador, tá ligadinho aí no sítio Fundão. Um abraço para você e para toda a sua família, meu velho amigo. Esse aí é considerado o pai da pobreza. Ele mandou comprar aqui na pedra ontem, acho que foi ontem, um couro de boi para enrolar Zé Cachimbo, para Zé Cachimbo não lascasse no frio. Alô, você do telefone, bom dia.
1: Bom dia, Márcio Velho.
0: Bom dia, Ivan.
1: Bom dia. Ô, Márcio Velho, eu queria ouvir a música de... Amado Batista, Pai Eterno.
0: Pode oferecer.
1: Ofereço a você, a Romeu.
0: Obrigado.
1: A todos que estiver ouvindo e a toda a minha família.
0: Obrigado, um bom dia pra você e pra família, meu amigo Ivan. Genesse Ferreiro aí na sua oficina, aquele abraço. Um bom dia pra Luiz Carlos lá na fazenda Peixe Piaba, o Sidney também ligadinho. Zaquiel, cheio de gaia, chifrudo, velho, touro. Tu para de ficar chamando os outros de corno, viu, filho de uma égua? Você e o Claudinho de Quino, dois relaxados aí, agora só... E Zé Cachimbo. O Zé Cachimbo também pegou a mesma safadeza de vocês. Vocês se liguem, viu? Ora, Sebo, vocês cuidem do chifre de vocês. O dos outros vocês deixem em paz. Parece que bebe. São 5 horas e 20 minutos, não é isso, Ailda? A Ailda tá lá dando risada em cima da cama. 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Eu tô dizendo que o chifre de Zaqueu me deixa doidinho. 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Aí Corrinha dizia: hoje eu não quero não, só amanhã, né, Corrinha? Pois é. 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Tá lá ligadinho, curtindo a 98.7. 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

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É porque é gogo, né? Gogo e minhoca é a mesma coisa. Tudo é mole. É ou não é, Corrinha? É? Embora que de minhoca Corrinha entende, eu não vou teimar com Corrinha não, como tô doido. 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É ou não é, Corrinha? Que véi sei o quê? É que vocês não escutam, que ela tá longe, ela grita ali do outro lado. É sim, meu velho, aí dentro. Corrinha, vamos deixar essas intimidades de banda, vamos. Vamos de música, bora. Seu negócio é velho, eu vou arrumar um velho aposentado pra você. Você tá doido pra dar uma cachimbada, não tá não? Cachimbada que eu digo é fumar, doida, não é isso aí não. Oxe. Bora, bora de música. Vamos que já são 5 horas e 32, caroço. Um minuto.

0: Lucas, macho velho, bom dia. Ô, macho velho, uma tatuada aí de mulher ingrata e fingida. É, pra oferecer aí a meu amigo Luiz Carlos na fazenda Peixe Piaba. A Sidney, a Zé Maria Buitim. Aqui no Rainha Zaqueu, a Bill, a Riquelme. É, Alan, Zé Rolinho na bica. E a toda a galera que tá escutando o programa. Valeu.
1: Alexandre Pensador @hotmail.com.

0: Meu filho, as duas coisas, e muito bem feita, viu? Mandei Corrinha botar aí Juliano César e Milionário José Rico, faz ela feliz.
1: Ele já botou ali, você acha que Corrinha dorme? Corrinha parece que está adivinhando seu pensamento. Ele não se liga com um bode, não dá uma chifrada, não. Eu não digo nada a ele.

Bom dia, macho. É aqui é Renan de Riacho Mel. Coloca aí água das correntezas, o céu rasgado. Quero oferecer aqui a Júlio Caveira, a galerinha macho lenta, toda a galera que tá aí na pegada do leite.

Bom dia, macho velho. Aqui Zé Irancito, mundo novo. Gostaria de ouvir a toada com o Zezinho Garanhuns e a Boitoada para oferecer meu amigo Marcel, meu amigo Edinho, compadre Zé Severino, compadre Dadá no Sítio Piranha, compadre Gonçalo. Tô em Catanha nas Panelas, né, que tu já lei. E meu amigo Avá no Sítio Lagoa da Pedra, todo dia curtindo essa rádio maravilhosa, Pedra FM. Então, bom dia, macho velho.

Bom dia, macho velho, bom dia, macho velho. Macho velho, bota uma música aí, macho velho. Qualquer um aí. Pra todos os invejosos da região, pra todos os cabas que tem inveja no que é dos outros. Bota aí, macho velho, a música aí pra torar. Rocha nova, macho velho.

Bom dia, macho velho, pesqueria na área. Gostaria de ver a música de Maurício Reis, Mercedão Vermelho, que oferece ao pessoal aí do Sítio Alegre, ao pessoal aí do Sítio Caldeirão, ao pessoal aí do Sítio Urubu, ao pessoal aí de Venturosa, Poço do Boi, pessoal aí da Lagoa Seca e a vocês aí da rádio. Pedra FM, show de bola, cuida, macho velho. Ô, macho, velho, tu tem dado em casa, é? Ou tu tem 2 de 5? Ah, não, tu queima, né?

0: bom dia, macho velho. Aqui é Russo da Fazenda Caldeirão. Gostaria de ouvir a música com o Leonardo Zé Henrique, Você Decida, para oferecer a Matheus aqui na Fazenda Caldeirão, a Roberto de Beija aí no Urubu, a Júnior aí no Urubu, a Léo Leite aí no Urubu, a João Paulo lá nas panelas, a Eliane Vaz lá nas panelas, a vovó Maroca no Posto do Boi, a Lourdes Paulino lá no Cumbre, a Isaquiel lá na Bica, a Claudinho de Quino na Fazenda Tira Couro e a toda a galera que está escutando essa rádio. Valeu, macho velho, cuida.
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Olá, bom dia, meu amigo. Mas tiver aqui é o JB da Veneza. Gostaria de ouvir uma música aí de Cela Rasgada, pode ser qualquer uma, pra com ela oferecer a nosso amigo Nego e Toco lá na Fazenda, no Riacho do Pau, lá e sua esposa, nosso amigo Nando na Fazenda Caldeirão, Reginho, Facada, Franço, essa turma boa de Riacho do Pau. No sítio de nosso amigo Francisco Belo, Dona Angel, Doutor Lela, Xoxo Preto, Noé, Marcelo Neve, aqui na Veneza, Neco do Vialejo, Vilã, Salete, Sonha, Tineu, Genu e sua esposa, seu filho Alain, Zé Rolinha, Vaca Velha, Nenê do Fumo, Zaquiel, Nico Cabaceiro e sua esposa Lúcia, do sítio Buqueirão, nosso amigo Fã Carvalho, Ronaldo, Daniel, Paulinho, Roberto, Raquel, Maria Paula, a esposa de Fã Patrícia, Ronaldo Dedeira do Alegre, Lourdes do Cumbre, Cazuza na Rua Nova, Eliane, Zé Luiz, Bugala da Recicla, seu esposo Cício, Sandro de Maria Cissa, Maria Cissa, nosso amigo Romeu na Serra da Ivara, e aqui na Veneza, a família Barra Nova,

0: 6:13, 6:13, um bom dia pra ele, pra vaca véia lá na bica de baixo, que tá ligadinho, Neco da Foiçada lá na Veneza também curtindo, Luiz Carlos lá da Fazenda Peixe Piaba, meu amigo Zé Rolinha também tá ligado. Um bom dia para você, dona de casa, que tá ligadinha na Cidade da Pedra, nas cidades vizinhas. Vocês da zona rural também, aquele abraço. Um bom dia para o vereador Dudé da cidade de Venturosa, meu amigão, aquele abraço. Zé da Selp, mais Sandreane, Lília e a menina Marta, aquele abraço. Um bom dia para Zé Dinani e a menina Priscila. O meu amigo Neném de Neco também é outro que não perde o programa. Maria de Fátima lá do Olho d'Água 2, a macumbeira véia de Codó, tá lá com seu raidinho ligado. Tom de Catom lá nas panelas, Tom de Noel, Zé da Solidade aí no sítio Mandu, aquele abraço. Alô, você do telefone, bom dia.
1: Bom dia, mala véia.
0: Ô, Tom de Catom, Mazarope dizia, falou no diabo, aparece o rabo.
1: É isso mesmo.
0: Pode ficar à vontade.
1: Bota aí a toada do Rio do Ipanema.
0: Pode oferecer.
1: Vou oferecer a Zé Buchinha, a Albero, mais a Luzinha, a Baixão de Mesa, a Zé Dinani, Pedro CB, a Baixão da Zé Coiti, a Marla Marcelo, Rafael da Macambira, tá me medindo nosso primo, grande homem. E a todos que tá virando um mundo novo, vai me esquecendo. Grande homem que gosta de toada também, aquele povo daquela região. E aperta o dedo aí, cuidado pra não quebrar, que nós somos primos, Cabo Rei Marco.
0: Eita, esse é o Tom de Catom lá das panelas. Meu amigo Babum também lá no sítio em Poeira é outro que tá ligado, sua mamãe Benilda, Roberto de Beijo, Jorge Vitorino, Vânia, Dedé, a família Vitorino ligadinha aqui na Fazenda Simão, aquele abraço. Tião Boiadeiro e o Vaqueirinho Breno lá no Treversão também ligado. Betão mais Neide lá na Chácara Deus é Fiel. Maroquinha lá do Poço do Boi também curtindo. Senira, Pedro Gouveia. Aldério lá do Parque Nezinho de Basto também em Venturosa. Catito, Pedro Henrique, Marina lá do Horizonte Alegre também ligadinha, Maria de Dorival mais Eduardo, ainda tem Deon Transporte que tá ligadinho curtindo, Marilene, Israel, um abraço para toda essa gente maravilhosa. 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Um abraço para seu Valdir, lá na Antônio Japiaçu, tá ligadinho, pediu sua música e a gente vamos trazer já. Ainda tem ela, né, lá no Horizonte Alegre, minha amiga Marina também pediu a secretária com Amado Batista e Corrinha já deixou ali engatilhada. Um abraço para Uriel, né, aí no sítio Fundão de Buíque, também ligadinho, não perde o programa. Um abração para você e para a família. 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A pastelaria não é pizzaria, macho velho. Eu tô dizendo que esse macho velho tá na mesma safadeza de Zé Cachimbo, parece que queima. Isso é coisa pra Corrinha, eu nunca fui doido. Lá é a pizzaria Bode na Brasa, Corrinha. Corrinha, qualquer dia nós vamos lá, Corrinha. Eu vou levar você para pagar uma pizza para nós, certo? E o que é mais? 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Já são 6:20. 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D.I. lá da Veneza, D.I. de Zelma, um bom dia, um abraço para você, meu amigão. Grande Predeiro, tá lá ligadinho, curtindo o programa. Um abraço para você, viu, meu velho amigo? 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Um bom dia, um abraço para vocês que liga e se liga aí em Arco Verde, Buíque, Zeirão lá do Mundo Novo de Buíque também ligadinho, moça lá do Saco das Cobras de Águas Belas, Quitéria lá do sítio Timbaúba, aquele abraço. 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Foi dar um calote lá na Serra das Varas, no Mercado das Galegas, a irmã de Peca, mas deixa que ele já tinha dado o calote no Mercado de Nenê do Fumo. Ô, coisa ruim esse camarada, viu? 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Um bom dia, um abraço para ela, para a Nena, lá no sítio Bica de Baixo. Minha amiga Nena tá lá ligadinha, curtindo o programa. Você que tá curtindo aí na sua casa, ligue pra gente. Pode ligar, mande seu áudio, fique à vontade. Seu Valdir tá lá brabo, brabo, brabo, dizendo, Corrinha hoje tá cochilando. Seu Valdir, pode ficar sossegado que Corrinha agora vai botar a trabalhada de fora. Marina é outra lá no Alec também, que tá aperreada, dizendo, aquele chifrudo não a tocou minha música, mas né, o chifrudo dela falou, acho que foi com Corrinha. Foi não? Foi com quem? Com eu? Oi, Corrinha. Corrinha, bora, neguinha, bora. Me catuca aí por debaixo, vamos fazer mais meia hora agora ou 40 minutos de pé atolado, neguinha, sem sair de riba e sem tirar de dentro, né? Enquanto você vai tocar essas cordas, dá tempo pra gente sair de uma cachimbada ali fora, não dá não? Bora, bora, bota música e vamos embora. Não, não é pra tirar roupa não, doida. É fumar, que eu tô dizendo, cachimbo é fumar.

Bom dia, Macho Velho. Aqui é Rosinha da Veneza. Gostaria de ouvir a música do Amado Batista, Pé na Estrada, para oferecer à minha família, a torcida rádio e meus olhos d'água. Bom dia.

Bom dia, meu querido e amado Márcio Véz. Avenida de Ventrosa, gostaria de ouvir Passarinho do Peito Amarelo, para oferecer especialmente a minha manita, meu pai Zezinho Batu, com toda a sua família, a dona Marope, toda a família, a Cicinho Casizinho e toda a família, a minha prima Irene e toda a sua família, meu grande amigo Aldério e toda a família, Matheus Mirim e toda a família, a todos os meus familiares, a todos os ouvintes e a todos os meus amigos. Dizer a todos eles que eles moram dentro do meu coração. E que cada dia que amanhece eu peço a Deus proteção e livramento. A todos os meus familiares, amigos, um cheiro no coração. Deus abençoe a todos sempre. Cuida.

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4: Bom dia, Macho Rei, aqui é Danzito do Gentil. Coloca a música aí que nem volta. Cavalo Ciumento, para oferecer a toda a galera aqui do Gentil.

Bom dia, macho velho. Como é que você tá aí todos? Tá bem? Muita saúde. Um abraço de sua amiga moça. Passe a canção Eu e Ela e a Saudade.

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São 7:29. A Ilda, tá lá cochilando, né, Ilda? São 7:29. O programa Amanhecer no Sertão vai chegando no final. Cláudio de... 7:29. A Ilda, tá lá cochilando, né, Ilda? São 7:29.

0: Fui, tchau.
1: Vai te embora, carniça.
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2: Oi, galera amiga! Alô, alô, ouvintes do Edelson Moura! 50 anos de rádio, não é moleza. Já fiz e continuo fazendo grandes amizades por este Brasil. Através do rádio, chegamos aos quatro cantos de todo o país. Que alegria poder fazer parte, né, deste grande elo de amizade que nós temos com as vidas de vocês, eu daqui, vocês daí, mas sempre juntos. A distância que nos separa é somente a distância por quilômetros, mas os nossos corações estão interligados. Ei, gente, bom dia, boa tarde, boa noite. Entra no ar mais um programa do Amado Batista. É, com a direção do nosso querido Franklin Russo, a asponagem de Charles Help e a apresentação deste amigo de vocês, Edelson Moura. Primeira música de hoje,

0: Fim do programa do Amado Batista. Eu sou Edelson Moura. Você pode participar desse programa. Manda o seu áudio aqui para nós. Será uma alegria.
1: Bom dia, boa tarde, Edelson Moura.
0: Bom
1: aqui
0: dia,
1: é Betinho
0: tarde.
1: Da rua Antônica.
0: Ô, Betinha. Diga-me.
1: É, de Poção, Pernambuco.
0: Muito
1: eu
0: legal.
1: Eu amo a música do Amado Batista. Eu Sim. amo essa mulher.
0: Certo.
1: Oferecer a meus filhos, Lindaildo, Lindaildo, Gleice Kelly.
0: Sim.
1: Para todas minhas irmãs, Bernadette, Tucineide, Leito, Mazefa, Lia. Para você e
0: obrigado.
1: Família, para Carla e família.
0: Obrigado, obrigado.
1: Para todas minhas amigas e amigos, sobrinhos e sobrinhas, primos e primos.
0: Certo.
1: Para toda a galera de Poção que estiver escutando, que gosta da música de Amado Batista.
0: Muito legal.
1: Uma boa tarde.
0: Boa
1: amiga,
0: tarde. Bom dia. Moura. Boa noite, minha amiga. Que legal, obrigado aí pelo seu áudio, pela sua participação. Transmita o nosso abraço para todos de Poção, Pernambuco. Eu amo esta mulher.

0: É o Edelson Moura no ar, para todo o Brasil, com o programa Amado Batista. Aqui é audiência, menino.
1: Boa tarde.
0: Oi, boa tarde.
1: Aqui é Geraldo Ventura.
0: Ô, Geraldo.
1: Moro aqui em Recife.
0: Sim, amigo.
1: Ouço você pela Rádio Esperança de Jabotão. Edelson, bota aí uma música aí de Amado Batista.
0: Boto.
1: Ofereço para todos os ouvintes.
0: Sim.
1: Pra você.
0: Obrigado.
1: E principalmente para minha família, que mora em Maceió, Alagoas.
0: Ô, rapaz.
1: Principalmente meu irmão, que é fanático por Amado Batista.
0: Muito.
1: Beleza? Um forte abraço, Edelson.
0: Outro.
1: Essa música aí.
0: Toca
1: um aí de Amado Batista, principalmente nas antigas, viu?
0: Muito bem, muito bem. Vou escolher aqui uma música antiga para mandar para ele, que ele vai gostar, quer ver? Ouça aí, pernambucano. Aliás, alagoano, né? Tá lá em Pernambuco, tá emprestado em Pernambuco. Em Recife. Desisto, segura, Geraldo.

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Você tem poder de manobra. Se lhe dizem grosserias, você tem o poder de interpretar para mais ou para menos o que ouviu e de sentir-se ofendido ou não. Se tem à frente chances de progresso, pode rejeitá-las ou aproveitá-las em profundidade. Se está em ambiente de sadia alegria, pode ser indiferente ou tocar-se pelas emoções. Se contempla a natureza verde e pura, pode ser insensível ou não. Se parte para o trabalho, pode considerá-lo sufocante ou agradável. Assim, o seu lar pode ser bom ou mal, os seus conhecidos amigos ou inimigos. Tome o lado positivo. Tomar o lado positivo é sentir atração pela felicidade. Maravilha! Vamos nós agora trazendo mais uma do Amado Batista, Império dos Sentidos.

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Olá, bom dia para você. Hoje é quinta-feira, 30 de julho de 2026. Está começando agora o Jornal da Manhã. Muito prazer, eu sou o JL Silva. 7 horas mais 58 minutos agora. Programa Mães de Pernambuco abre 3 mil novas vagas para mulheres em situação de vulnerabilidade. A Secretaria de Assistência Social, Combate à Fome e Políticas sobre Drogas de Pernambuco, SASPE, abriu na terça-feira um novo ciclo de confirmações para o programa Mães de Pernambuco. Ao todo, estão disponíveis 3.050 novas vagas destinadas a mulheres que atendam aos critérios exigidos pela iniciativa estadual. As confirmações podem ser realizadas até o dia 24 de agosto ou enquanto houver vagas disponíveis.

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0: Pois é, nesta quinta-feira em Pedra, dia de sol com algumas nuvens, né? Noite com poucas nuvens, temperatura mínima 16 graus, máxima de 28 graus.

0: 8 horas pontualmente, 8 horas agora pelo horário de Brasília. Você bem informado aqui com as primeiras notícias do dia no Jornal da Manhã. PSB oficializa Alckmin como candidato à reeleição como vice-presidente da chapa com Lula. Pedro Lacerda tem mais informações.
1: O PSB realizou nesta quarta-feira em Brasília sua convenção nacional para confirmar a coligação com o PT e oficializar a candidatura de Geraldo Alckmin à reeleição como vice-presidente da República na chapa com Lula, que participou do evento. O PSB é a segunda sigla a formalizar apoio à candidatura do petista, sendo que a primeira foi o PDT na semana passada. A expectativa é que Lula seja oficializado candidato à reeleição no próximo domingo na Convenção Nacional do PT em São Paulo. Com a manutenção de Alckmin como vice, os dois partidos repetem a composição que venceu as eleições de 2022. Médico de formação, Alckmin teve carreira de mais de 4 décadas na política, com passagens pela prefeitura de Pindamonhangaba e 4 mandatos como governador de São Paulo. Após mais de 30 anos no PSDB, filiou-se ao PSB em 2022 para compor a chapa de Lula. Desde 2023, exerce a vice-presidência e deixou o Ministério do Desenvolvimento, Indústria, Comércio e Serviços em março para concorrer à reeleição. Da Rádio Nacional em Brasília, Pedro Lacerda.
0: 8 horas mais 2 minutos, 8:02 agora. Governo de Pernambuco inicia investigação sobre queda de forro no Hospital da Restauração. O governo do estado de Pernambuco, por meio da Secretaria de Controladoria Geral do Estado e da Secretaria Estadual de Saúde, o CSPE, iniciou um processo de apuração para identificar as causas da queda de parte do forro do teto da sala de restauração pós-anestésia do Hospital da Restauração Governador Paulo Guerra, ocorrido na quarta-feira de ontem. O setor onde ocorreu o incidente ainda havia passado pelo processo de requalificação. A estrutura atingiu uma paciente recém-operada que passou por nova cirurgia, permanece estável e recebe assistência da equipe multidisciplinar da unidade. A Secretaria Estadual de Saúde registrou boletim de ocorrência e o local será submetido à perícia da Polícia Científica.
2: A UEFA se manifestou sobre o suposto plano do presidente da FIFA, Gianni Infantino, em criar uma empresa de 20 bilhões de dólares para gerir a Copa do Mundo com investidores privados. Segundo a UEFA, não é da FIFA para vender, nenhum de nós é dono do futebol. Infantino sugeriu criar a FIFA Forward Enterprise para gerir competições como a Copa e o Mundial de Clubes. Segundo a UEFA, a alma e a governança do futebol não são ativos para negociar, especialmente com zero transparência sobre quem lucra.
0: É final do Jornal da Manhã de hoje, que volta na segunda-feira às 8 horas da manhã. Obrigado pelo carinho, obrigado pela sua audiência. Na sequência, o programa Super Manhã, com muita música, muita alegria. Outras informações na sequência durante o programa Supermanhã. Lembrando que às 10h40 tem um Jornal da 98 com outras notícias também. Fique ligado aí. Depois do intervalo, mais um programa Campeão Líder no horário.
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0: Hora certa para você, 8 horas 4 minutinhos. 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

0: Salve, salve, antenados, aqui na Mais Ouvida. Hoje, 30 de julho de 2026, está começando mais um programa Super Manhã, aqui pela emissora 98,7 do município da Pedra. Satisfação imensa ter você comigo. A partir de agora, a festa musical no ar para você. A música boa, a emoção musical, todo mundo ligado, todo mundo programado. Na melhor sintonia do seu rádio, a sintonia do seu coração, sintonia que o povo da Pedra ama. Então vamos embora, bem juntinhos, coladinhos, aqui na melhor. Muita música, alegria, descontração. A partir de agora você interage 991-48-4215. Você pode pedir sua música também no zap 991-58-4337, é o zap do sucesso. Bom dia pra você, amiga dona de casa, né? Tá se plugando também aí na gente, você internauta, acessando radiopedrefm.com.br, nos ouvindo também através do nosso aplicativo oficial ou através de outros aplicativos da NET. Então vem com a gente, a festa musical tá começando agora. Bom dia!
1: Oi, bom dia!
0: 8 horas, 18 minutos.
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3: O verdadeiro significado das palavras te amo. Dizer te amo é convidar essa pessoa a fazer parte da sua vida sempre. Não somente quando você precisa. Dizer te amo é fazer com que a pessoa saiba que você confia nela, com a esperança que ela nunca se lamente de você. E se alguém o fizer com ela, você a defenderá sempre. Significa que você conhece todos os seus defeitos e os ama assim como as suas qualidades. Enquanto o caminho for complicado, vocês caminharão de mãos dadas. Confiarão um no outro e contarão os seus maiores medos, dividindo os pesos da vida. Significa que cada vez que essa pessoa precisará de você, que você estará presente e vice-versa. Significa que você amará aquela pessoa mesmo quando ela estiver de mau humor, ou quando estará muito cansada para fazer o que haviam combinado. Significa amá-la nos momentos de dificuldade, não somente naqueles de alegria. No fim, o significado das palavras te amo vai além de todas as fronteiras e se transforma em para sempre. Um te amo é sagrado, deve ser dito poucas vezes na vida, e somente quando tiver um verdadeiro significado para você. Nem todos merecem essas palavras. Você deve doá-las aos seus verdadeiros amigos, aos seus parentes, ao seu companheiro de vida. Podemos gostar de muitas pessoas na vida, mas estas duas palavras sagradas devem ser guardadas para elas. Guarde-as para as pessoas que estão e sempre estarão presentes na sua vida. Para aquelas pessoas que dão um significado para a sua vida todos os dias. Se você não sente realmente, não diga essas palavras. Porque te amo é muito mais que pronunciar duas palavras, é senti-las dentro. E quando você encontra a pessoa certa para dizer essas duas palavras, grite-as. Grite-as sem parar. Dizer um te amo uma vez por dia é uma das melhores curas para aqueles momentos nos quais nos sentimos de mau humor. Um te amo por dia faz bem para a saúde, reduz o estresse e inspira confiança na pessoa a quem você diz, fazendo com que ela entenda que, apesar de tudo, as coisas irão acabar bem. Por isso, dizer essas palavras uma vez por dia é tão importante quanto manifestar esse amor. e as duas coisas devem ser uma só. Pronunciar essas palavras é uma oportunidade que nem todas as pessoas possuem. Se você tem alguém a quem dizê-las, você é uma pessoa de sorte. E nunca deve parar de dizer: te amo.

Silva. Vamos nós para mais um dia abençoado por Deus. Gostaria de ouvir Majestade Sabiá com Jair Rodrigues, para oferecer a minha manita, meu pai Zezinho Batu, com toda a sua família, a Cicim, Cazuzinha, Dona Isaura e toda a família, a Dona Maroca e toda a família, a minha prima Irene e toda a sua família, Matheus Mirim e toda a família, meu grande amigo Aldério e toda a família, a meus familiares, a todos os meus amigos e a todos os ouvintes. Desejo a todos uma feliz quinta-feira. Que Papai do Céu nos abençoe sempre. E todos os meus amigos moram dentro do meu coração. Amo todos por iguais. Cheiro. Bom dia, Lenira de Metrô.

0: Mas estágio Sabiá, Chitão e Choró cantando com Jair Rodrigues, a melhor programação. Valeu pra Lenira Ramos em Venturosa, ligadazinha na gente, muito obrigado pela companhia, uma ótima quinta-feira. Pois é, deixa eu mandar também aqui um abraço, um alô para o nosso amigo Uriel, lá no sítio Vitor, né? Zona Rural da Pedra. Alô, Uriel. Ele que em breve será candidato, né? A pré-vereador, né? Pré-candidato a vereador pelo município da Pedra nas próximas eleições, né? Pois é, nas próximas eleições municipais. Alô, Uriel, boa sorte para você. Olha ele, né? Que em breve será aí pré-candidato a vereador pela Câmara Municipal de Vereadores da Pedra nas próximas eleições municipais. Então, boa sorte para você. Um abraço para você e toda a sua família.
1: Aquele abraço.
0: Hora certa, agora são 8 horas mais 33 minutos. 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
0: Pois é, vamos agora invadir o mundo das celebridades, o mundo dos famosos, o que acontece aí na televisão com os famosos, a gente destaca pra você aqui no Supermanhã. Vamos então, olha, marido de Xuxa Meneghel, né, está sendo cotado para o quadro A Dança dos Famosos lá no Caldeirão do Hulk na Rede Globo. Juno Andrade, marido de Xuxa Meneghel, pode ser o próximo nome confirmado para a Dança dos Famosos 2026. Inclusive, há quem diga que o contrato do ator e cantor já está pronto, viu? Pois é. Dessa vez, supostamente, agora a Globo apenas espera pela assinatura do artista para oficializar sua participação lá na Dança dos Famosos. Em suma, Juno Andrade, que esteve da novela Fuzuê em 2023 na Globo, já tem experiência com formatos e entretenimento. Entre 2017 e 2019, ele participou dos bastidores do Dancing Brasil, programa apresentado por Xuxa lá na Record. Programa esse que não vingou, né? Tanto que ela, né, acabou sendo demitida lá da Record. Apesar da matéria do Flávio Rico, do jornalista Flávio Rico, do portal Léo Dias, a Rede Globo ainda vai divulgar o elenco completo da nova temporada da Dança dos Famosos. Isso vai acontecer apenas na estreia, ao vivo, né? Sendo assim, até o momento, apenas a atriz Mel Muzilo já foi confirmada oficialmente, né? Mas, além dela, nomes como o apresentador

Otaviano Costa, Lucas Guedes e Luciana Gimenez aparecem entre os possíveis participantes da edição deste ano. Pois é, a qualquer momento a gente volta com muito mais Bastidores da Fama.

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1: 8:46 de volta na melhor sintonia do seu rádio, a melhor FM do interior de Pernambuco. Muito obrigado pelo seu carinho, você que vai chegando agora, ligando o seu rádio aqui na FM 98. 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
2: Oi, bom dia!
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1: Pode mandar seu áudio, fique à vontade. 991-58-4337. Seu pedido musical rolando a partir de agora. Zezinho tá em Montes Claros, em Minas Gerais. Bom dia.
2: Bom dia, JL Silva. Ô, meu querido. Gostaria de ouvir aí com a Almir Rogério, Fuscão Preto, para oferecer a todo esse povão daí, dessa cidade maravilhosa, oferecer para você, para Nildo, para Paulo Ferraz, para Zé Guda, para a família Vitorino, para Zuza da Rua Nova, Peitica, Sirlene, Apaixonita, Ana Lu do Sucatão Exercício, para Lourdes do Cumbre, Alaide, Ildinha, Ibilica, Valderrios, Lula de Martina, a toda essa turmona daí da pedra. Obrigado, meu querido.
1: Valeu, Zezito, muito obrigado. Excelente manhã pra você. Tá todo mundo ligado aqui no Super Manhã. Maria Laura também tá ligada. Oi, Maria Laura.
3: Bom dia, JL. Meu nome é Maria Laura, ligada aqui no Cito Meio.
1: Certo.
3: Queria escutar a música de Juninho Santa, oferecendo a minha filha Maria Valentina, a minha mãe, Vera Lúcia, que é aqui do Cito Meio, que vai ligada na Raida, a Liana, a Larissa, a Lohane, a Lauane, a Ravi, a Lara, a todos meus sobrinhos, que é muito, e a todos vocês aí da rádio, eu amo essa rádio.
1: Valeu, Maria Laura, muito obrigado pela sua companhia.

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0: Tá aí pra gente, Marcelo Teodoro, Não Dá Pra Disfarçar. Essa música valeu pra o nosso amigo Vaca Véia, do sítio Bica de Baixo. Alô, Vaca Véia, bom dia. Tá todo mundo ligado aí, a gente. Uma ótima manhã pra você.
1: Oi, bom dia.
0: Bom dia, bom dia. Tivemos o Ninho Santos, Sonado Sonadinho, pra Maria Laura, ligada aqui na gente, né, Maria Laura? Muito obrigado também pela sua audiência. 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Hora certa, 9 horas pontualmente.

0: A Amazon Léo propôs o lançamento de uma constelação de até 5.105 satélites para oferecer conectividade direta entre satélites e smartphones. O projeto visa disponibilizar chamadas de voz, mensagens e acesso à internet em regiões sem cobertura de redes terrestres. A iniciativa, que depende de aprovação da Comissão Federal de Comunicações dos Estados Unidos, intensifica a disputa no mercado de serviços de celular via satélite, com previsão de início da implantação dos satélites para 2028.
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1: Super Manhã, de volta pra você, 9 horas 12 minutinhos. Muito obrigado, estou de volta aqui na melhor companhia do seu rádio, na melhor irreverência musical.
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1: Pois é, estou de volta aqui nesta quinta-feira. Vamos então para o Zap Zap 991-58-4337.
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1: Vamos lá então, mande seu áudio aqui para o nosso programa. Fique à vontade, vá fazendo a festa musical. Oi, bom dia.

0: e meus netos, a Larissa lá em Garanhuns, a Maria Nora lá no Sítio Fundão, a Silene lá no Sítio Fundão, a Betânia lá no Sítio Barreiras, e a todos vocês da rádio, que eu sou fã dessa rádio. Muito obrigado.
1: Obrigado, Vera Lúcia, pela sua companhia. Uma excelente manhã para você. Participe sempre aqui da programação. A Liane também está super ligada. Ela diz: bom dia, JL. Quero ouvir a música de Juca do Gado. Então tá dado o recado. Ainda quem manda mensagem para a gente também é a Nilda Melo, do Cid Veneza. Ela diz: bom dia. Quero ouvir a música do Jesus Filho de Davi, para oferecer para o Círio Janaína, Jéssica, para o Jefferson, para as netas Maria Júlia, Geisa, Nicole, para a esposa Genivaldo, também para os pais Tael, Indalva, para o irmão Teco e para todos aqui da rádio. Então, valeu, obrigado pela companhia. Rosinilda também está ligada. Bom dia, Rosinilda.
2: Bom dia, Tael, aqui é a Cida Avenida. Gostaria de ouvir a música do Amado Batista. Desligá-los no telefone para oferecer a minha família da rádio. Bom dia.
1: Muito obrigado aí, nossa amiga Rosenilda do Sítio Veneza. Uma excelente manhã para você. Vamos prosseguindo, tocando somente as melhores aqui no Super Manhã.

0: Na sintonia certa do sucesso, na rádio que toca as melhores. Desliga a luz e o telefone. Tá aí pra gente, Amado Batista. Pra Rosenilda do Cid Veneza, muito obrigado pela companhia. Hora do intervalo, rapidão, a gente volta já já, trazendo seu som preferido.
1: Oi, bom dia!
0: Bom dia pra você, olha a hora agora, 9h26.
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0: Super Manhã da sua Raso Líder, campeã em audiência. De volta para você, o Super Manhã. 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Vamos prosseguindo, 99158-4337 é o zap do sucesso, mande seu áudio.
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0: Ademir, bom dia, Ademir.
2: Bom dia, Gabriel Silva. Aqui é Ademir do Pico Bica de Baixo. Gostaria de ouvir uma música com a Amado Batista, a enfermeira do meu Instagram. Gostaria de oferecer a Carliene, a seu Ademar, a dona Cida, a meu amigo Né, a dona Luzia da Lagoa do Meio e a todos os ouvintes da rádio, principalmente para vocês. Tenham um bom dia.
0: Valeu, Ademir, muito obrigado aí pela sua audiência aqui na preferência musical 98,7. Vamos para mais um contato, 99158-4337. Olá, bom dia.
3: Bom dia, JR. Aqui é a senhora. Já lidado, não sabe mandar áudio, não. Não sabe mandar música, não, viu? A senhora já de idade, Anisa, dona Anisa da Rua Nova, tá pedindo a música Pisa na Cabeça da Serpente. Que Deus lhe dê muita saúde, felicidade e paz pra você e a toda a sua família. Deus te abençoe.
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Senadores democratas dos Estados Unidos acusaram o governo Trump de promover teorias conspiratórias sobre as eleições no Brasil. A denúncia surge após uma reportagem do Washington Post revelar que o governo americano planejava enviar funcionários para questionar a integridade das urnas eletrônicas brasileiras. Os senadores, que fazem oposição a Trump, repudiaram veementemente o plano, destacando a preocupação com a interferência em processos democráticos de outros países.

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1: 9:50.
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3: 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Pois é, vamos falar agora sobre os Bastidores da Fama, minha gente. Olha o que anda rolando aí no mundo das celebridades. A gente, claro, conta pra você tudinho e, claro, com detalhes. Vamos falar sobre o jogador Neymar. Minha gente, olha, Neymar surpreende torcedores e pode voltar à seleção. Pois é, vamos conferir. Neymar anunciou o fim da trajetória na seleção brasileira e pode ganhar uma nova despedida especial. Isso porque supostamente a CBF estuda organizar um amistoso para marcar a última partida do camisa 10 com a amarelinha. Pois é, de acordo com informações do portal Metrópolis, a ideia ainda está em fase inicial, mas a possibilidade é considerada alta. Minha gente, olha, dessa forma, claro, a entidade deve realizar novas reuniões para definir o planejamento da homenagem para o jogador. Em suma, a decisão foi anunciada por Neymar logo após a vitória do Santos por 4-2 sobre a Universidade Central da Venezuela pelos playoffs da Copa Sul-Americana. O atacante entrou no segundo tempo e, depois da partida, confirmou que não pretende voltar a defender a seleção. Ele disse o seguinte, olha só, agradeço ao Lucas Moura, que disse torcer para Neymar jogar Copa de 2030, mas não vai ter. Meu momento na seleção brasileira acho que já foi. Fiz história ali e sou muito feliz. Vivi muitas coisas ali. Dei meu sangue e minha vida. Sempre lutei pela amarelinha, mas acho que não quero mais. Disse aí o jogador Neymar. Será? Será que o Neymarzito vai parar mesmo de jogar na seleção? Vamos aguardar os próximos capítulos dessa história, hein? Esse foi o nosso Bastidores da Fama.
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0: mais energia positiva, muito mais alto astral nesta manhã de quinta-feira. Quintou por aqui. Pois é, minha gente, hoje é dia 30 de julho. Vamos embora, minha gente. 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Josi Bonés, deixa eu mandar um abraço aqui pra turma aí do centro, né? Alô, Vânia, bom dia, muito obrigado pela companhia. A Dani também tá programada no centro, muito obrigado aí pela companhia. Tá todo mundo ligado aqui na melhor.
1: Oi, bom dia!
0: Nosso amigo Uriel, lá do sítio Vitor, né? Alô, Uriel e toda a família, né? Uriel em breve será pré-candidato a vereador, né? Pelo município da Pedra, nas próximas eleições municipais, né? Um abraço aí para o nosso amigo Uriel e toda a família.

0: Mundial.
1: Pode mandar seu áudio 991-58-4337. Mande seu áudio aqui para nossa programação. Bom dia.
2: Bom dia. Gostaria de ouvir com Elias Silva Livre para Voar. E com ela ofereço para Maria Honora Aida, Suelaine, para Givaldo, a Marjane Deval, a Lúcia e Severina Pereira e todos seus familiares no sítio do meio, para Linaldo no Poço das Ovelhas, João Pifeiro, um Pazé de Esté e todos seus familiares na Fazenda Caldeirão, para Jusilene e todos seus familiares na Rua do Campo, a minha prima Mazé Nazaré na Rua Nova, e a Nazaré e Joaquim na Fazenda Renovação, e para todos que estão curtindo a Rádio da Pedra FM, para você JL, todos seus familiares, um forte abraço e tenha uma ótima quinta-feira.
1: Valeu, minha querida, muito obrigado. Essa é a Silene, Silene ligadazinha todos os dias aqui na programação, né, Silene? Deixa eu ver qual foi a música que ela pediu.
2: Bom dia, gostaria de ouvir com Elias Silva, Livre para Voar.
1: Certo, muito bem. Vamos para mais um áudio. Francisca também tá ligada. Oi, Francisca. Bom dia, Francisca.
3: Oi, JL Silva, como é que você tá? Você tá bem?
1: Estou ótimo, minha querida.
3: Francisca do Parque de Vaquejar.
1: Certo.
3: Quero ouvir a música com Adelson Moura, Espelho Quebrado. Oferecer a você que é um locutor especial. Oferecer a Cis, meu irmão. A Zenilda, meu sobrinho. A Preto. A Paula. A Lena. A Branca, a Chiquinha, a Nalda. A Delma. Toda a minha família no Riacho do Mel, Riacho do Pau, meus filhos Valmir, minha filha Aline, a Maria Lara, a Valdiele, Minas Gerais, a Oeste, no Juazeiro do Norte, a você que é um locutor especial. Tchau!
1: Muito obrigado aí a Francisca, ligada na gente aí no Parque Vaquejada, muito obrigado. Márcia no Riacho do Pau também tá ouvindo a gente. Alô, Márcia, bom dia. Uma excelente manhã para você, tá todo mundo ligado aqui na nossa programação. É certo que o povo da Pedra sintoniza a mesma frequência, a mesma programação todos os dias. E a gente olha a hora, agora são 10 horas mais 8 minutos em Pedra, 10 e 8. Uma ótima quinta-feira para você que se liga e sintoniza os 98 FM. Hoje, 30 de julho, né? O final do mês, né? Chegando aí o final de mês. Todo mundo aí sintonizando a nossa rádio em casa, no trabalho e no comércio. Você, internauta, se plugando através da internet. Muito obrigado pelo seu carinho. Chegando música gospel, Elias Silva, Livre para Voar.

0: Muito bem, tá aí pra gente aqui nos 98,7, música gospel Elias Silva, Livre para Voar. Essa música quem pediu foi a Silene, lá no Sítio Fundão, município de Buíque. Alô, Silene, bom dia, muito obrigado pela companhia. Ainda Rosenilda, do Sítio Veneza, da Zona Rural da Pedra, muito obrigado aí pela preferência, uma excelente manhã pra vocês, né? Bom dia, bom dia.
1: Oi, bom dia!
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1: Ah, super manhã!
0: No interior de Pernambuco, agora são 10:13, 10:13. Bom, e ele está de volta, né? Nosso amigo Joel Alves, terapeuta. É terapeuta holístico, né, Joel?
4: Isso.
0: Muito bem, bom dia, Joel, seja bem-vindo mais uma vez para falar sobre saúde, coisa boa, qualidade de vida, imunidade. Hoje vamos falar especificamente sobre o amargo e a pomada Liberdade. Seja bem-vindo, meu querido, mais uma vez.
4: Bom dia para você, bom dia para você, JL, bom dia para esse povão maravilhoso daqui de Pedra e Região. Que eu sei que a rádio não fica só aqui, né? Tem uma abrangência boa.
0: Abrangência em 10 cidades, né? De Pernambuco.
4: Em 10 cidades.
0: Muito bem.
4: JL, veja só. Hoje, com certeza, boa parte de amigos seus, de pessoas que você conhece, acordou com algum problema de dor. As dores, ela pode vir de uma dor mais simples, a uma dor de porte médio, até uma dor crônica. E hoje, para você ter uma ideia, a nível Brasil, 40% da população brasileira tem dores crônicas. Seja ela na coluna, seja ela no pescoço. Tem pessoas que têm tendinite muito forte, tem pessoas que têm bucite, são dores nos braços.
0: Bico de papagaio.
4: Tem pessoas nesse momento sofrendo com dores nas pernas por conta da circulação, pessoas com dores nas articulações. Ou seja, se nós fôssemos falar os tipos de dores aqui, teria mais uma hora a gente só falando nessas dores. Mas, para todas essas dores, a gente sempre dá a nossa dica. Gente, eu tô aqui com meu copinho d'água, o JL tá com o copinho d'água dele ali de lado.
0: Já vou tomando 3 desse, já.
4: Perfeito. Mais de 500 ml, já dá quase 1,5 litro, então.
0: Legal, todos os dias. A gente que trabalha com a voz, né, puxa muito para tomar água.
4: Justamente.
0: Graças a Deus, né?
4: Que pra tem
0: quanto
4: que ficar
0: mais
4: lubrificando,
0: tomar água,
4: né?
0: Quanto mais tomar água, melhor é, não é isso, Joel?
4: Com certeza, JL. Mas tem muita gente, JL, que principalmente no tempo mais frio, esquece de tomar água. O nosso corpo, ele precisa de água no tempo quente e também no tempo frio.
0: Pois é, não é porque a gente está no tempo frio que a gente vai deixar de tomar água, porque água é fonte de vida e é essencial, né, Joel?
4: A gente fez um trabalho especial, certo, esses dias lá em Belo Jardim. 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A gente teve caso e estamos tratando lá. E o principal problema, o maior de todos, era a falta de água. Eles não tomavam água. Foi uma coisa muito comum entre eles. E às vezes alguns até tomavam, mas não tomavam a quantidade ideal. Você precisa, querido, você que está me escutando, o primeiro tratamento para a sua dor, se for uma fibromialgia, se for uma dor de coluna, qualquer que seja ela, o primeiro tratamento é água. Por que água, Joel? Porque a água hidrata o seu corpo, porque a água limpa o seu corpo, a água desintoxica e a água desinflama. Veja, água, um produto tão, tão extenso, né, à disposição de todas as pessoas. Cheguei aqui, tem água para todo mundo. Pensa numa maravilha. Onde eu chego, tem água para a gente tomar, não tem problema.
0: Com certeza, que a gente não vive sem água, né, Joel? O ser humano, ele não vive sem água.
4: De 80% a 90% do nosso corpo é água. Os mais velhos, 80%. Uma criancinha, um recém-nascido, é mais de 90% só água. Então, você que está me escutando aqui, você precisa de água para tudo. Então, o que é que você está esperando para começar a cuidar de suas dores tomando água? E já é bom começar em jejum, viu, JL? Ao invés de você já começar o dia comendo alguma coisa, você precisa começar o seu dia tomando um pouco de água. Pelo menos 500 ml ali, logo no início. Tem algumas pessoas que preferem com um pouquinho de limão, né? O suco de limão dentro da água, que também é interessante, não é ruim, é muito bom, tá certo? Mas tem que ter esse início, esse começo com água. Viu? Já falamos da água, mas deixa eu falar de outra.
3: Falando sobre a água, sim. Joel, dizem que a água cobre cerca de 71% da superfície da Terra, né, Joel?
4: Justo.
3: E 90% é terra. Então a água está presente aí praticamente, né, em quase em todo o planeta, praticamente, né, Joel?
4: Ou seja, depois do ar, o componente mais abundante em nossa Terra é água. Então, ar e água são duas coisas exclusivas para também cuidar da nossa saúde. Mas vem cá, tem duas coisas também na nossa alimentação para você. Eu quero falar para você que tem dores crônicas. Você que já se levantou o dia gemendo de dor, para botar os pés no chão foi a maior dificuldade. Quero falar com você que tem essas dores aí terrível, tá bom? Eu vou tocar aí num ponto, quem sabe que seja o calcanhar de Aquiles, aquele que vai mais doer no seu coração, que é justamente na alimentação. Hoje, pode-se dizer que muitas das pessoas que sofrem com dores, ela tem também alguns rituais na questão da alimentação que são totalmente contrários à saúde. Uma dessas coisas é justamente o comer trigo. Todos os derivados de trigo é veneno para quem tem dores. Você sabia disso, JL?
3: Não, estou sabendo agora.
4: Todos os derivados, seja o bolinho, o pastel, né, o pãozinho, seja a coxinha, teve trigo, você está comendo um veneno para a sua saúde. Mas por que, Joel, o trigo é veneno para a saúde, principalmente para quem sente dores? Quando você tem um processo de dor, JL, é porque tem uma questão inflamada, tem alguma coisa inflamada dentro de você. Então, a inflamação é que causa dor. Aí, e o que é que causa a inflamação? Todos os produtos que agridem o nosso organismo. E o trigo, ele tem dois grandes e terrível, né? Duas grandes e terríveis substâncias que faz com que o seu corpo fique com esses processos aí de inflamações e as dores chegam. O primeiro dele é o glúten. O glúten está demais no nosso pão de hoje. O pãozinho que nós comemos hoje não é mais aquele pão da Santa Ceia lá, quando Jesus dividiu com os discípulos.
3: E dizem que o pão dormido, acho que é melhor do que o pão comprado na hora, né, Joel?
4: Ele é menos mal, não é que ele seja, ele é menos mal.
3: Diminui, né?
4: Diminui bastante o poder do glúten, né?
3: Certo.
4: Porque ele quentinho, aí o veneno está todinho ali. Ok? Quando ele dorme, aí diminui, mas continua sendo nocivo, mesmo ele dormido. E por que, Joel? Porque além do glúten, você tem a gliadina, que é uma substância, que é uma molécula que tem no trigo, que, veja, e por conta dessa molécula, a barata não come esse trigo, a formiga não chega nesse trigo, ou seja, os pezinhos de trigo estão crescendo lá. O gafanhoto não chega, nenhuma peste chega perto.
3: Certo.
4: Veja, como é que um alimento desse é propício para o ser humano se os insetos que não tem nada na cabeça não comem? Hoje, praticamente, todo o trigo do mundo é transgênico, todo. Porque não dá para você alimentar o mundo com trigo, que é o caso que nós... Porque você vai para a China, tem pizzaria. Se você for para o Saara, no deserto Saara... Tem o trigo também. Como é que pode um negócio desse? Se você for para aquelas cidades onde só tem o gelo, onde dá para cultivar nada, também tem trigo. Como é que se faz para abastecer o mundo de trigo dessa forma, se não for um trigo totalmente modificado? E é isso. Com essa modificação no trigo, você ganhou doença. Então, você que está aí me escutando nesse momento, tem fibromialgia ou qualquer dor crônica, uma das coisas que você tem que tirar com urgência... Talvez hoje, agora, é justamente o trigo. Faça um teste. Ah, João, não acredito nisso, não. Faça o teste. Não vá na minha conversa, não. Faça o teste no seu próprio corpo, porque ele vai lhe dar uma resposta positiva. Além disso, eu vou mexer noutra guloseima. Tudo que tem leite. Tudo que tem leite. Derivados de leite, todos. Iogurte, né? O leite em si mesmo, o queijo, o requeijão. Todos eles... tem uma substância venenosa, como a gente já sabe, que é a lactose. Ô, Joel, se for sem lactose, tudo bem, ainda tem a cisteína. A cisteína é uma molécula do leite que é um veneno também, é super inflamatório dentro do nosso organismo. Então, para você, meu lindo, minha linda, você que passa por todos esses processos, está sofrendo nesse momento com dores, dois alimentos que você tem que tirar com urgência. Não é esperar para amanhã ou depois, para tirar hoje. Se você tem aí um senhorzinho, uma senhorinha que você cuida e que o bichinho geme de dor, então faça isso. Comece a tirar aos poucos ou de uma vez só esses dois alimentos, derivados de trigo, derivados de leite, e você vai perceber uma melhoria fenomenal na questão da saúde em relação às dores. Vai ser muito boa. Mas, com tudo isso que você fizer, apenas 50% da situação vai ser melhorada. Porque, além de você cuidar da alimentação, você precisa suplementar. Josinaldo, você precisa cuidar do seu corpo. O amargo, ele tem um poder fantástico. Quando se fala em problemas, como eu falei, se tem dor é porque existe uma inflamação. Você tomando o amargo todos os dias, você vai ter a seu favor 7 ervas diferentes cuidando de todos os processos inflamatórios.
3: Pois é, e sem contar que o amargo vai fazer uma limpeza geral, né, Joia?
4: Perfeito,
3: uma limpeza
4: perfeito.
3: No organismo, né?
4: Por que é que o seu organismo inflama? Justamente porque o que você come deixa esses resíduos, essas toxinas, esse lixo tóxico dentro de você, e esse lixo fica ali acumulado e vai, com o passar do tempo, gerar um processo inflamatório.
3: É verdade que o amargo também melhora a qualidade do coração, Joel?
4: Muito. Por quê? Muito, né? Porque ele limpa o sangue. No momento que você faz esse trabalho de limpeza no seu sangue, por exemplo, se tem colesterol a mais, que é a gordura, ele tira. Se tem massa a mais, que é o triglicerídeo, ele também limpa. Se você tem a glicemia alterada, que é a glicose, o açúcar no sangue, né? Ele também melhora, normaliza essas taxas. Então, quando suas taxas estão normalizadas, JL, você tem o coração trabalhando mais tranquilamente, porque um sangue grosso fica mais difícil de circular, mas o sangue mais fininho fica tranquilo, dá para o coração trabalhar sem tanto infarto.
3: Pois é, para um pessoal que tem um colesterol alto, o amargo é excelente, né? É um santo remédio, né, para esse problema, né, Joel?
4: Justamente, tem uma erva específica que é a carqueja. A carqueja, ela é amarga. Toda planta amarga serve também para dissolver gordura no fígado. Elas agem dentro da gente como se fosse assim. Quando você está lavando o prato com detergente, o que é que acontece? A gordura vai embora. Então, essas plantas amargas que tem a quina-quina, que tem também aqui a carqueja, elas vão fazer justamente esse mesmo trabalho dentro do seu sangue. Vai dissolver a gordura. E essa gordura sai através das fezes, da urina. E vai além, viu? Não vai tirar só do sangue. Se tem alguém nesse momento que também esteja sofrendo com gordura no fígado, que hoje mais de 50% da população do Brasil
3: sofre com esse mal, né?
4: Sente. Porque mesmo quando você come... Ah, João, não sou muito chegado à gordura, não. Mas se você é muito chegado à massa, pão, bolacha, isso também pode ser transformado em gordura. O fígado... Tudo que não presta, que vai prejudicar o nosso organismo, ao fígado vai trazendo. Ele pega tudo isso e transforma em gordura. E onde é que fica essa gordura, Josinaldo? Geralmente pertinho do seu fígado. Aí o fígado fica todo gorduroso e essa gordura atrapalha o próprio funcionamento dele.
3: Eu vou pedir para a Joel falar mais um pouquinho pertinho do microfone para vai sair melhorzinha, viu, meu querido?
4: Tá bem.
3: Bom, assim tá melhor, viu?
4: Então, para você que
3: continue falando aí para o pessoal que está em casa nos ouvindo.
4: Pois é, quando você tem gordura no fígado, é justamente por isso que muitas vezes você está comendo açúcar mais. Ô, gente, Joel, açúcar vira gordura? Vira. Ele metaboliza tudo isso. Se você come massa mais, também ele metaboliza como gordura. É por isso que você fica com essas ponchetes, né? Aí, e fica sofrendo por conta desse acúmulo de gordura no corpo. Josinaldo não, Josinaldo é slim, né?
3: Eu sou esbelto, esbelto, eu sou manequim 36, né? Não, graças a Deus já foi confirmado que eu não tenho gordura no fígado.
4: Que
3: né?
4: Maravilha, Josinaldo, que
3: maravilha.
4: E o meu
3: peso também, meu peso eu peso 59 quilos, Joel.
4: Pronto, tá 59 dentro...
3: 59 quilos.
4: Tá né? Dentro da
3: estatística. Eu chego assim, 60, 59, eu não ultrapasso de 60, nunca que ultrapasso.
4: Isso é muito bom, Josinaldo, porque quando você ganha peso, você ganha doença, você não ganha saúde. Ah, o bichinho tá tão xoxinho, né? Minha avó falava assim comigo, o bichinho tá xoxinho, tá morrendo. Não, será mas isso tá é saúde.
3: Será que tá passando fome? Não tá comendo, não tá se alimentando. E o pior é que eu me alimento bem. Eu acho que isso é a genética da família, pessoas da minha, principalmente meu pai. Meu pai é assim, magrinho, igual né? Ele é magrinho. E praticamente assim, o pessoal da minha família é mais assim, magrinho, né? Eu acho que é a genética mesmo da família. A gente come, mas não engorda, Joel.
4: Pense numa genética abençoada, viu? Eu já tenho um problema, até o vento me engorda, eu sofro. Eu estou num jejum intermitente, eu faço duas refeições por dia e ainda consigo engordar.
3: Tem pessoas que têm muita facilidade para engordar, né?
4: E também tem a questão da idade, certo, né? Depois dos 50 fica muito fácil você ganhar peso. Mas o meu alívio sempre tem sido o Amargo. O Amargo tem sempre me ajudado. Eu fiz esses dias também meus exames, gordura no fígado não tenho. Não é? Tenho que perder aí uns 3 ou 4 quilos, não é? Porque a barriguinha tá mostrando isso, mas o Amargo vai me ajudar com certeza. Porque, veja, o meu grande problema, o meu grande calcanhar de Aquiles, eu não como geralmente em casa. Se fosse em casa, aí você tem como, né? Manter uma dieta mais saudável, as coisinhas mais ordenadas. Mas eu passo o dia no mundo.
3: Você passa o dia no mundo trabalhando, né, Joel?
4: Eu tenho que comer o que tem nos lugares. Eu não posso fazer muita escolha. Então, por conta disso, eu termino ganhando um peso que eu não deveria estar ganhando. Mas eu tenho que me alimentar e automaticamente é o que tem na estrada. Mas o Amargo tem me contribuído bastante. Pelo menos gordura no fígado não tem.
3: Pois é, tem pessoas que às vezes se alimentam muito mal, principalmente a gente tem que ter um cuidado na parte da noite, né, Joel?
4: Parte da noite,
3: principalmente em saber o que a gente vai se alimentar na parte da noite, porque a gente, muitas vezes a gente se alimenta e muitas pessoas às vezes se alimentam e vão dormir após se alimentar, né?
4: Você tocou num ponto super importante. Você comer muito à noite, principalmente antes de dormir, você vai atrapalhar seu sono. No outro dia você amanhece, parece que levou uma surra. Por quê? Porque o corpo não descansou. Então você apenas se deitou, fechou os olhos e o corpo não descansou, porque passou a noite fazendo processo digestivo, trabalhando, feito um desgramado.
3: Comer fora de hora, né?
4: Isso
3: que é terrível.
4: Não é ideal.
3: Prejudica. Qual é o horário certo para a gente alimentar?
4: Até 7 da noite.
3: Jantar, até 7 horas.
4: Até 7 da noite você tem que parar.
3: É ideal, né? Ideal.
4: E dormir antes das 10. Esse certo seria o segredo para você ter aí um intestino trabalhando legal, você ter mais saúde e assim por diante. Mas hoje a gente está ultrapassando meia-noite para dormir. Muitas vezes 10, 11 horas a gente está comendo alguma coisa e muitas coisas pesadas, né? Às vezes 10, 11 horas da noite, pizza, lanches em geral.
3: Isso aí, massa em geral, né?
4: Massa,
3: Joel?
4: Em geral, que certo, é de difícil digestão. Então você que está me escutando aí, vamos se livrando dessas coisas. E com certeza, você livrando-se dessas coisas, o que você vai colher é saúde. E também as dores vão embora. As dores são expulsas do seu corpo no momento que você começa a tratar também da sua dieta, do que você tem comido todos os dias. JL, deixa eu falar da pomada Liberdade. A pomada Liberdade...
3: Pomada Liberdade é uma pomada nova no mercado,
4: É nova.
3: Certo.
4: E a palavra Liberdade veio justamente para somar com as pessoas que têm os seus movimentos parados. Pomada Liberdade. 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
3: Pomada Liberdade é uma pomada nova no mercado,
4: É nova,
3: Joel?
4: É nova.
3: Certo.
4: E a palavra Liberdade veio justamente

0: levantar mais bruscamente, porque a coluna reclama. Então tem que...
1: Pessoas que às vezes está sentado, quando se levanta, é cheio de dores, né?
0: Justo, e as pernas começam a ficar bamba, porque ela está com a circulação comprometida. Então, para todas essas pessoas e para todos esses tipos de dores, então veio a pomada Liberdade, para dar a liberdade de novo a esses movimentos que eles tinham antes e agora não tem mais. 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
1: 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Ninguém merece viver com dores, né, Joel? A dor tira o sossego de qualquer pessoa, né?
0: Desse jeito. E deixa eu contar uma história. A minha esposa trabalha como assistente social e parece uma formiguinha. Passa o dia todo, para cima e para baixo, para cima e para baixo. E a bichinha chegava em casa muitas vezes e não conseguia nem dormir por conta do... É um cansaço misturado com dores nas pernas. E depois que a gente trouxe a pomada Liberdade, né, para a nossa história, para a nossa vida, a história é outra. Ela chega em casa, eu digo, eu já sei, meu amor, chego para cá, tomo seu banho, venho para cá. Já dou uma massagem nas pernas dela. Olha, é um alívio quase que imediato. Ó, você que está me escutando aqui, se você usar a pomada Liberdade, é um alívio quase imediato da dor. Eu não posso dizer assim um minuto, não. Mas em 2, 3, você já sente o efeito. Primeiro, ela dá uma esquentada, né, no local, esquenta.
1: Ela age direto da inflamação,
0: justamente,
1: né, Joel?
0: Aí você diz, oxe, por que está esquentando tanto? Na realidade, ela precisa esquentar porque os nossos poros, eles precisam se abrir, né? A gente tem uns buraquinhos na pele chamado poro, que ela absorve as substâncias da pomada. Quando ela absorve e começa a trabalhar depois da pele, aí aquela substância, né, que foi absorvida, vai começar trabalhando no processo da inflamação.
1: Esse espelhinho aqui dá para ver os poros, viu, Joel? Tem dois lados, um normal e outro dá para ver
0: outro
1: os poros,
0: que
1: os buraquinhos da pele.
0: Os buraquinhos, viu? Pronto. É isso que...
1: Pode verificar, daqui a pouco você pode...
0: Deixa eu ver.
1: Pode verificar desse lado aqui, que você vai perceber. Tem um lado diferente do outro. Aí você coloca aí no seu rosto. Pode colocar no seu rosto. Ele vê os buraquinhos na pele, né?
0: Justamente. Pronto, é isso. JL, é isso que a pomada Relic faz. Faz com que esses porozinhos se abram para pegar as substâncias positivas da pomada e para fazer um trabalho não só de tirar a dor. Se a pomada Liberdade só tirasse a dor, já estava de bom tamanho.
1: Certo.
0: Mas ele também trabalha em tirar o processo inflamatório. Você vai ter ali, ó, o canela de velho. Não sei se você já ouviu falar de canela de velho.
1: O que é canela de velho? Explica
0: aí pra
1: mim.
0: É uma planta que eu nem conhecia,
1: certo,
0: mas é muito boa para tirar qualquer processo inflamatório. Então, você que está me escutando, pode ir aí na rede social e botar assim, planta canela de velho.
1: Pode até ter outro nome em outras localidades, né, Joel?
0: É, mas o nome popular da planta é canela de velho.
1: Aqui, canela de velho.
0: A canela de velho é um dos melhores, certo, tratamentos para você que tem qualquer processo de dor.
1: Olha,
0: já achou aí?
1: Eu encontrei aqui. A canela de velho, né, é uma planta medicinal brasileira famosa, né, por suas propriedades anti-inflamatórias, né, analgésicas e antioxidantes, né?
0: Vê que coisa
1: ela
0: fantástica.
1: Ela é muito utilizada no alívio de dores às articulações.
0: Tá vendo?
1: É isso?
0: Então tá certo. E tem na pomada ali. Você tem um sebo de carneiro, você tem a copaíba, você tem um mentol.
1: No caso, essa canela de velho se encontra na pomada Liberdade.
0: São,
1: né?
0: 30 espécies de plantas e ativos
1: ervas, né,
0: naturais que estão aqui dentro da pomada Relic, ou melhor, da pomada Liberdade, para ajudar você que está aí do outro lado a tirar essas dores de uma vez por todas da sua vida. É só usar. Na hora que tiver a dor, você usa e 2, 3 minutinhos depois você já vai te sentindo o alívio, né? É um negócio assim, quase que
1: imediato, né?
0: Imediato.
1: Que
0: é
1: maravilha.
0: Você usando e a dor indo-se embora.
1: Até dores de cabeça. A gente passa na testa, a dor de cabeça vai embora, né?
0: Também.
1: Porque dor de cabeça é dor, não deixa de ser uma dor.
0: Não,
1: tá?
0: Deixa. E quando você costuma tomar comprimido, você está alimentando a dor. Você sabia que, JL, todo comprimido para dor de cabeça tem aquela substância que é cafeína. Cafeína é uma droga. E muitas vezes, quando você usa, está com dor de cabeça, é porque o corpo está pedindo a você cafeína. Aí ele te dá aquela dorzinha.

0: dorzinha de cabeça.
1: Eu mesmo, minha dor de cabeça só passa com a pomada a Relique. Eu uso bastante a pomada Relique. Eu não uso comprimido, não, isso, viu, Joel? Não utilizo comprimido para a dor de cabeça de jeito nenhum. Só uso a pomada a Relique. Vai embora, okay. Vai embora imediatamente a dor de cabeça, né?
0: Quando você usa a pomada, então você vai estar evitando de estar usando droga, certo, né? Porque cafeína é uma droga. E é uma droga que detona com tudo. O coração é prejudicado, a mente é prejudicada, tudo é prejudicado com a cafeína. Então, o importante é você buscar algo natural, né? E a pomada, tanto Liberdade como a Relique, tem esse poder.
1: Pois
0: de fazer
1: é,
0: esse trabalho.
1: Os remédios naturais são sempre as melhores opções, né, Joel?
0: Com certeza. Eu posso dizer isso de forma muito assim, isso, feliz.
1: Isso vem de gerações, né?
0: Gerações.
1: Gerações.
0: Os nossos avós, as pessoas mais antigas, cuidavam com erva. Sim. E viveram muito tempo e muito bem de saúde. Então hoje, graças a Deus também, as redes sociais divulgam de uma forma muito forte os tratamentos naturais. Hoje você chegando na rede social, perguntando sobre qualquer tratamento natural para qualquer problema de saúde, você vai encontrar lá.
1: Isso aí lá no Google, né? Justo. A gente acha direitinho, né? Tudo que a gente quer, a gente encontra aí no Google. Basta pesquisar pelo nome do assunto que a gente quer saber, né, Joel?
0: Desse jeito. E se você não quiser pesquisar, vá direto na farmácia. Compre o seu chá amargo, que vai ser esse detox, essa limpeza, esse anti-inflamatório, né, para tirar suas dores, e compre também a pomada Liberdade, que vai ajudar você nesses processos de dor. Foi dor, você usa esses dois produtos.
1: Pois é.
0: Tem a pomada, eu tenho certeza.
1: Tem a pomada Liberdade e a pomada Relique, que é da mesma empresa. São as duas, né, do mesmo grupo. Pomada
0: Justo.
1: Liberdade e pomada Relique, né?
0: Justo.
1: São as santas pomadas, né, Joel?
0: Com certeza, querido.
1: Milagrosas, digamos assim, né?
0: Faz verdadeiros milagres.
1: Com certeza. Então, minha gente, ninguém merece sofrer com dores, né? Dores nas juntas, nas costas, nas articulações, claro. 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Você que sofre com bursite, né, Joel? Tendinite.
0: Isso.
1: Pomada Liberdade é a melhor solução.
0: Com certeza.
1: Muito bem.
0: Eu queria só agradecer.
1: Fique
0: agora,
1: à vontade.
0: JL. Foi muito bom estar aqui com você de novo.
1: Que maravilha.
0: Estamos
1: subindo
0: aqui.
1: Que você
0: aqui.
1: Possa voltar sempre e não demore mais, como demorou, né? Passou quase um ano para vir novamente.
0: Foi um bom tempo sem vir. Mas agora, se Deus quiser, de 15 dias, a gente vai se propor a estar com esse povo maravilhoso aqui de Pedra e região. Que Deus te abençoe, querido. Te dê muita saúde. E vamos aí. Tratamento para dor. Amargo e pomada Relique e pomada Liberdade.
1: Muito bem. Joel tá indo agora para onde?
0: Tô subindo agora para Sertânia.
1: Sertão do Pajeú ou é Sertão do Moxotó, Joel?
0: Eu sou por fora do Sertão.
1: Eu acho que seja Sertão do pode ser que seja Sertão Central, mas acho que seja Sertão do Pajeú. Sertão do Moxotó é Arco Verde, né?
0: Entendi, justo.
1: Muito bem. Eu acho que você só entende do Agreste, parte do Agreste.
0: Só de Agreste,
1: né?
0: Um pouquinho.
1: Você nasceu no Agreste, né? Você é natural de Belo Jardim mesmo, Joel?
0: Não, eu nasci em Rio de Janeiro.
1: Rio
0: mas
1: de Janeiro.
0: Me criei
1: você é carioca,
0: Brejo.
1: Né? Muito
0: carioca.
1: Bem, você é carioca.
0: Aí, veio me morar aqui no Brejo da Madre Deus.
1: Certo. Veio morar quantos anos aqui em Pernambuco?
0: 4 anos de idade eu estava aqui.
1: Ah, então você é pernambucano, né? O sangue é pernambucano. Nasceu lá no Rio de Janeiro.
0: Só nasci.
1: Mas o sangue mesmo é pernambucano.
0: É pernambucano. Né?
1: Certo, então. Muito obrigado. Boa viagem para você e volte sempre,
0: querido.
1: Viu, Joel?
0: Deus abençoe. Um abraço.
1: Tchau, tchau. Muito bem. Segue a programação na sequência. Na sequência, daqui a pouquinho, tem o Jornal da 98. Fique ligado ainda à nossa programação. 10h40 agora.

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0: Muito bem, estamos de volta aqui na melhor programação musical de FM de todo o interior de Pernambuco. Agora 10 horas 45 minutos. Nosso amigo Uriel tá por aqui. Bom dia, Uriel.
1: Meu amigo Jorge Naldo, aqui é o Uriel.
0: Tudo bem?
1: Você pede sua música para mim aí?
0: Certo.
1: Para oferecer aqui o povo Fundão de Cajazeira, Poças Veias e Pedra, Buíque. E o nome da música, como é?
2: Deus do Impossível.
1: Deus do Impossível. Faça um favor aí, amigo. Vamos lutar. Fé em Deus.
3: Você é candidato, Uriel?
0: Valeu aí o nosso amigo Uriel aí no sítio Vitor, ligado aqui na gente. Nosso amigo Uriel, né, que nas próximas eleições municipais na Pedra será pré-candidato a vereador, né, Uriel? Pois é, boa sorte para você. Então a gente aguarda o nosso amigo Uriel nas próximas eleições municipais da Pedra, ele que vai ser aí pré-candidato a vereador aqui pelo município da Pedra. Ele e toda a família, muito obrigado pela companhia. Vamos tocar música agora para você na programação do sucesso, chegando pra gente Deus do Impossível. 10 horas 46 minutos em Pedra, uma ótima quinta-feira para você.
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aí pra gente o Deus do Impossível na melhor programação, música gospel na sintonia certa do sucesso. A última de hoje, minha gente, tá terminando o programa de hoje. Obrigado pela preferência, obrigado pela audiência. Bom, eu volto agora somente segunda-feira. Segunda-feira estarei por aqui a partir das 8 horas da manhã. 10h50 agora, tá no ar o quadro Um Minuto com Deus.

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1: Salmos 51, versos 16 e 17, está escrito assim: Tu não queres que eu te ofereça sacrifícios. Tu não gostas que animais sejam queimados como oferta a ti. Ó Deus, o meu sacrifício é um espírito humilde. Tu não rejeitarás um coração humilde e arrependido. Quando iniciamos ou recomeçamos a nossa caminhada com Deus, muitas vezes queremos parecer espirituais demais e assumimos uma postura de super-homem ou super-mulher, na qual aparentamos sermos inabaláveis e totalmente seguros de nós mesmos. Porém, é muito difícil sustentar essa fachada de pessoa perfeita, pois nós não somos nem de longe perfeitos. Deus não exige que sejamos perfeitos, e muito menos que passemos essa impressão para as pessoas. Deus está mais preocupado com o nosso coração do que com a nossa aparência. Por isso, a única coisa que Ele nos pede é para que sejamos pessoas quebrantadas, pessoas que assumam suas próprias falhas e defeitos diante dEle e que se coloquem na posição de dependência, para que o Senhor possa agir em nosso coração. Mais do que sermos frequentes em todas as reuniões da igreja, mais do que participarmos de todos os cultos, Deus quer que tenhamos intimidade com Ele. E nós só vamos conseguir isso por meio de um coração quebrantado e humilde. Reconheça suas fraquezas e as apresente para Deus, pois Ele quer te restaurar e te ajudar a superá-las. Deus prefere um coração em pedaços, que está disposto a ser consertado, do que um coração que aparenta ser perfeito, mas que não se permite receber a cura. Eu quero orar por você. Deus, obrigado por sua palavra e pelo seu amor. Senhor, nos perdoe, pois vivemos em uma fachada, vivemos uma vida de mentiras e fazemos de tudo para preservar a nossa imagem, por medo do que irão pensar de nós. Colocamos a nossa vida diante de Ti nesse momento e pedimos que o Senhor quebrante o nosso coração e que por meio do Teu Espírito Santo restaure ele novamente. Pois sabemos que para o Senhor vale mais um coração quebrantado do que um coração fingido. Que o nosso louvor não seja só de palavras, mas que o Senhor esteja dentro de nós, operando uma mudança diária em nosso coração. É o que te pedimos, em nome de Jesus. Amém.
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0: Muito bem, Estados Unidos prorrogam por mais um ano a ordem contra o Brasil. Pois é, o governo classifica como infundadas as justificativas da Casa Branca. Vamos então aqui com a repórter, o repórter Gabriel Correia.
1: A Casa Branca anunciou a prorrogação por mais um ano da ordem de que políticas e ações adotadas pelo Brasil representariam uma ameaça à segurança nacional, à política externa e à economia norte-americana. O governo brasileiro repudiou a decisão. Na nota oficial divulgada pela Secretaria de Comunicação Social, o Brasil classificou como infundadas as justificativas apresentadas por Washington, reafirmou a soberania nacional e disse ainda que a decisão norte-americana repete sem respaldo nos fatos acusações de violação à liberdade de expressão, aos direitos humanos e alegações de perseguição política. De acordo com a SECOM, as acusações já foram rebatidas em reuniões entre autoridades dos dois países. A prorrogação da ordem executiva contra o Brasil foi publicada no Diário Oficial Norte-Americano e encaminhada para o Congresso de lá. A Casa Branca acusa autoridades brasileiras de restringirem a liberdade de expressão de cidadãos e empresas dos Estados Unidos, de promoverem violações de direitos humanos e de adotarem medidas que afetariam interesses norte-americanos. O documento cita decisões do Supremo Tribunal Federal de remover conteúdos em plataformas digitais e repete a alegação de que um ex-presidente brasileiro, familiares e apoiadores seriam alvo de perseguição política. Desde a primeira edição dessa ordem, em julho do ano passado, a administração Donald Trump também abriu investigações comerciais contra o Brasil e impôs novas tarifas sobre produtos brasileiros. Como resposta, o Brasil intensificou as negociações diplomáticas com autoridades norte-americanas ao longo do último ano e contestou as tarifas na Organização Mundial do Comércio. O STF tem sustentado que as decisões seguem a Constituição e a legislação brasileira. Com informações da Agência Brasil, da Rádio Nacional em São Luís, Gabriel Correia.
0: Muito obrigado, Gabriel Correia, pelas suas informações aí. Notícia internacional aqui no Jornal da 98, seu jornalismo campeão no horário.
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0: Previsão do tempo para esta quinta-feira na Pedra de Sol com algumas nuvens. Não, à noite terá poucas nuvens, né? Hoje não chove. Temperatura mínima 16 graus, máxima de 28, segundo informações do portal Clima Tempo. Termina por aqui o Jornal da 98 de hoje. Obrigado pela companhia, obrigado pela audiência. A gente volta a se encontrar segunda-feira às 8 horas da manhã. Na sequência, depois do intervalo, tem o programa Temas Nordestinos com o poeta Geraldo Pereira.
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0: 10h58.
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0: Olá, meus amigos, bom dia. Estamos começando o programa Temas Nordestino a partir de agora, né? Até o meio-dia, uma hora de cantoria de viola para você que gosta do poeta nordestino, que gosta da canção, da sentida, do desafio, do mote e tudo na área da cultura nordestina que você gostar, é só mandar pedir e nós estamos aqui para atender a todos, viu? E muita gente gosta de canções, né? Canções boas de primeira. Afinal, hoje tem já tem uma canção hoje para nós tocar hoje aqui. Meus olhos falam por mim. E nós vamos trazer a primeira dupla de hoje. Hoje, nesse dia 30, né? Hoje é 30 de julho de 2026. Vamos com a primeira dupla de hoje. Vamos trazer o Gilberto Alves e Raulino Silva. Isso aí é um desafio, mas vamos começar com ele. Bota os homens para cantar.
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2: Muito bem, aí foi Gilberto Alves e Raulino Silva. Gilberto Alves vai estar cantando aí na cidade de Venturosa com o poeta Massimino Bezerra no dia 6, viu? No dia 6 do mês que vem, Massimino Bezerra, acho que é quinta-feira de hoje, já 8, né? Massimino Bezerra e Gilberto Alves no Parque de Exposição aí da cidade de Venturosa, no Bar de Fofa. Convite para todos, viu? Aí na cidade de Venturosa é no dia 6, Gilberto Alves e Massimino Bezerra. É esse que acabou de cantar, viu? Vamos mandar um abraço aqui ao meu amigo Cícero Lima, aí Chugurú do Belo Jardim. Um abraço, meu amigo Cícero Lima. Também a Quitéria Lira nos acompanhando. Bom dia, um abraço. O meu grande poeta Antônio Eridan Pedrosa, na cidade de Itauá, no Ceará. Bom dia, poeta, um abraço. O Francisco Araruna Loribio, bom dia, um abraço, meu amigo, muito obrigado, viu, por estar acompanhando aí o Geraldo Pereira. A nossa querida rainha das lives, Maria Medeiro, bom dia, Maria Medeiro, em Gravatá, um abraço para você, minha querida amiga, muito obrigado por estar nos acompanhando. Um abraço a você e toda a sua família, muito obrigado. E se desejar alguma canção, é só vocês pedir, viu? Estamos aqui para atender. E nós vamos atender agora ao meu amigo Cícero Lima. Ele pediu para ouvir Quando Jesus Passar com Hipólito Moura. E vai ouvir agora, viu, Cícero? Um abraço para você aí em Chucuru, de Belo Jardim. Belo Jardim, a terra dos... Teve muitos poetas lá em Belo Jardim. E sempre eu estava por lá, né? Onde eu comecei o primeiro programa de rádio foi na Rádio Bituri de Belo Jardim, com o poeta Afonso Joaquim, há muitos tempos atrás, né? De lá para cá não vi mais o poeta Afonso Joaquim, só pelo Facebook. Ele conversa comigo e eu converso com ele. Mas um dia nós vamos se encontrar. Ele, que é de Tacaimbó, aqui no nosso querido Pernambuco, e que hoje mora em Belo Jardim. É um grande poeta, o Afonso Joaquim. Minha querida amiga Ivonete Martins, bom dia, minha querida, um abraço para você, viu? Ela é... Eu não trouxe o carro dela, ficou lá dentro do carro, lá longe, e eu não vou buscar agora mais não, né? Tá o nome dela, ela que é de... Deixa eu ver por aqui... Ela é paraibana. Deixa eu ver por aqui, eu tô esquecido da cidade dela, né? Deixa eu ver. Tô esquecido, sei que é na Paraíba. Não é, Ivonete Martins? Um abraço para você, minha querida amiga, e toda a sua família. Essa é a rainha também, uma das rainhas da nossa live, Ivonete Martins. Um abraço, muito obrigado, viu, amiga, por estar aí nos acompanhando. Hoje você trocou de chapéu, não foi, Geraldo? Foi? Eu troquei de chapéu. Sabe quanto chapéu eu tenho, Ivonete Martins? Tenho 5. cinco chapéus. Tem dois pretos, um menorzinho do que esse. Esse aqui foi o primeiro que eu comprei, faz muito tempo. E custou uma nota esse daqui, viu? E tem outro preto, tem dois marrom, aquele que eu tava com ele ontem, tem outro grande, tem um daquele que é pequeno, que é quase branco, e tem um chapéu de couro, né? E eu ainda quero comprar mais um chapéu de couro branco e comprar mais um outro chapéu branco, viu? Pra ficar aqui nas lives, é isso? É muito bem. Oi, Vaneta, um abraço pra você. Daqui a pouquinho vai sair sua canção, viu? Daqui a pouquinho. Vamos logo atender o meu amigo Cícero Lima. Quando Jesus Passar, canta Hipólito Moura. Vamos ouvir.

Muito bem, aí foi Hipólito Moura, que acabou de cantar para o nosso amigo Cícero Lima em Chucuru de Belo Jardim, Quando Jesus Passar. Muito bem. É, bom dia, Maria Severina, aliás, Severina Pereira, bom dia, um abraço para você, um abraço para o seu filho Zé e também seu esposo e toda a sua família aí no Sítio do Meio, no município de Buíque. É cantoria dia 6 no Parque de Exposição aí na cidade de Venturosa, com os cantadores Marcelino Bezerra e Gilberto Alves, né? No Bar de Fofa, é convite para todos, é dia 6, viu? É, esse chapéu tá bom, tá? Ô Ivoneto, eu arranquei o chifre do outro chapéu, viu? Arranquei ontem eu arranquei ele, viu? É o chifre do boi. Ei, Maria. Vem por aqui. Poeta Geraldo Pereira. Deixa eu ver por aqui. É vaidoso, viu? E chique. Ixi, Maria. Hoje eu cheguei ali, Maria Medeiros. Cheguei ali no ponto de mototáxi. Gosto de conversar com os colegas ali, que eu já trabalhei de mototáxi muito tempo. 6 anos e 8 meses. Trabalhei de mototaxista aqui na cidade. E eu estava conversando com um rapaz ali, quando eu chego, toda vez que eu chego lá, eu digo, ó, chegou o boizinho, viu? Geraldo nessa idade, mas é um boizinho, mais do que nós. Nós, novo desse jeito, Geraldo, já mais velho do que nós, e é o boizinho, chegou por aqui. Ele chega aí, viu? Aqui tá o Geraldo Pereira. Eu gosto de fazer amizade com todo mundo, né? Então nós vamos. Eu tenho 5 chapéus, viu, Maria Medeiros? Maria Medeiros, pra que tanto chapéu pra uma cabeça só? Aí ela disse, sei lá, mas sabe. Olha, eu gosto de comprar chapéu e sapato e roupa. É o que eu gosto de comprar. Sapato eu tenho um monte, viu? Um dia é um, dia é outro, né? Também. E roupa, eu gosto de comprar, viu? O guarda-roupa, o local que eu guardo minha roupa não cabe mais, não sei onde é que eu vou comprar outro guarda-roupa para colocar em outro canto, viu, Maria Medeiros? E aí, meu neto Martins, isso aí. Quando eu não gosto do sapato, eu dou os outros, é assim. Meu amigo Paulo Salles, bom dia, meu amigo Paulo Salles, um abraço, muito obrigado por estar aí nos acompanhando, né, Maria Medeiros? A gente tem que aproveitar enquanto tá vivo, enquanto tá podendo, né? Então é assim, viu? Desse mesmo jeito, eu gosto de comprar roupa, sapato e chapéu, fazer coleção. Deixa eu ver por aqui. Vem chegando aqui o meu poeta Adailto Oliveira. Alô, poeta Adailto Oliveira, um abraço, meu poeta, nunca mais nos encontramos, não foi, poeta? Um abraço pra você aí em Garanhuns. Um poeta que é de São José do Egito, ele mais mora em Garanhuns e é um grande poeta e amigo, e muitas gravações dele aqui, acho que vocês já ouviram muito eu tocar aqui as gravações aí do poeta Adailto Oliveira com o poeta Marcelino Bezerra, né? Umas gravações muito boas, gosto de tocar muito com a faixa às 5:30, e todas as faixas dele eu gosto aí do poeta Adailto Oliveira. Deixa eu ver por aqui. Poeta, pesquisa a minha mulher é aquela. Minha mulher é aquela aí, viu, Josinaldo? Para o Francisco. Aqui é Francisco Loribio, né? Francisco Araruna, né? Procurar aí, minha mulher é aquela. Vai ouvir com certeza, viu? Minha mulher é aquela. Isso acaba macho, tá certo, viu? Doralice Francisco de Lima, bom dia, minha querida amiga. Ela que é a rainha aí de Água Branca na Paraíba, terra de Aldenilda do Carmo, né? Um abraço para você, minha amiga, muito obrigado, viu, por estar nos acompanhando nesse momento. Bem, vamos atender agora, vamos deixar de conversa, vamos conversar mais pouco, né? Vamos atender agora a nossa querida amiga Ivonete Martins, que é ela que pediu a canção Meus Olhos Falam Por Mim. Essa canção vai ser cantada aí com o Erasmo Ferreira, né? Ele é quem vai cantar essa bonita canção para a Ivonete Martins e para a nossa amiga Doralice Francisco de Lima, para a nossa querida Maria Medeiro, para a Severina Pereira, para esse povo bom que estão nos acompanhando nesse momento, para o meu amigo Cícero Lima, e daqui a pouquinho atender o meu amigo Francisco Araruna, né?
com a canção Minha Mulher é Aquela. Daqui pra pouco, vamos logo com a canção Meus Olhos Falam Por Mim. Quero oferecer a Dona Neuza aí no, na rua Júlio Tenório, nos acompanhando, para ela e toda a família. Ofereço para a Dona Severina na rua da Compesa, meu amigo o Francisco Barro e a esposa dele, também para Margarida e Eduarda, também para o meu amigo o Ademir Paz, e para Dona Maria na rua Israel Nery de Lima, no bairro São José, também para a nossa amiga Ana Cristina, filha do nosso amigo Didi, e seu esposo Didi, é filha da nossa amiga Ademir, né? Para ela e o seu esposo Didi. Vai para o meu amigo Gilvan na Casa do Som e todos os seus amigos e todos os seus familiares. Também vai para o meu amigo o João Reberista, sua esposa Núbia, ali na Avenida Paulo Gomes de Brito, e para aquele povo todo que nos acompanha, para as irmãs, acho que é Leusa, né? Leusa e Cira, aí, irmã do nosso amigo João Reberista. Vai para todos vocês aí, viu? Essa bonita canção, Meus Olhos Falam Por Mim. Bom dia, meu poeta Antônio Vilmar, aí nos acompanhando. Um abraço, muito obrigado, viu, poeta? Antônio Vilmar. Essa canção eu quero oferecer também ao meu amigo, meu amigo Wilson Carié, lá no sítio Mororó, também nos acompanhando nesse momento. Esse povo todo, esse povo bom que estão nos acompanhando nesse momento. A canção vai para Pedro Diniz, no sítio Mandu, Josa e sua esposa Nicinha. Vamos aí com essa bonita canção. Daqui a pouquinho vamos atender o Francisco Araruna e também atender a nossa amiga Lenira aí na cidade de Vitorosa. Vamos primeiro com a canção Meus Olhos Falam Por Mim. Canta Erasmo Ferreira.

0: Muito bem, essa daí é boa, essa canção é muito boa aí, Meus Olhos Falham por Mim, foi o pedido da nossa querida amiga Ivonete Martins, né? E essa canção eu quero oferecer, depois vou oferecer a outra, né? Maria Josefa, bom dia, um abraço para você, minha amiga Maria Josefa, muito obrigado por estar nos acompanhando. Vamos com os apoios culturais do nosso programa, daqui a pouquinho vem mais canções, viu?
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0: Muito bem, vamos prosseguindo, dizendo que esse programa tem o apoio do nosso amigo Adam Paz, é o fabricante de rede de pesca na rua.
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0: Muito bem, vamos prosseguindo, dizendo.

estamos acompanhando a defensora da cultura nordestina, é ela, Núbia Cândido. Daqui a pouquinho ela vai cantar uma bonita canção aí para Maria Medeiro, né? A canção que mais Maria Medeiro gosta vai ser cantada hoje na voz de Núbia Cândido. Um abraço, meu poetisa, um abraço aí, ela que é de Acopiara, Ceará. Um abraço, muito obrigado, nossa querida poetisa Núbia Cândido. A nossa querida amiga Joelma Célia. Alô, Joelma Célia, na cidade de Sanharó. Ela que está nos acompanhando, um abraço para você. Conheço ela muito bem. É filha da nossa amiga Zabé. Alô, Zabé, um abraço para vocês aí na cidade de Sanharó, nos acompanhando. Joelma, sabe quem é, né? O Geraldo Pereira, filho do Manuel Pereira, lá do Sítio Cachoeira. Eixe Maria, dá para rimar, né? Pereira com Cachoeira, muito bem. Joelma, um abraço para você, viu, minha querida amiga? E sempre fica aí nos acompanhando, de segunda a quinta-feira, essa live aqui pela Rádio Pedra FM, diretamente da cidade da Pedra, para todo o Brasil, através do Facebook também, viu? Vem por aqui, mandar um abraço aqui, quem entrou aqui, o José Gomes. Alô, José Gomes, um abraço, muito obrigado, José Gomes, por estar nos acompanhando nesse momento, viu? O José Gomes, eu não sei de onde ele é, não, mas ele é de perto, não é distante, não, né? Chegou ela, a princesa de Boa Viagem no Ceará, é ela, Mari Barbosa. Bom dia, Mari Barbosa, um abraço pra você, muito obrigado por estar nos acompanhando, viu? Aquele abraço. Aí chegou também a princesa de Faria Brito no Ceará, é ela, Edilene Alencar. Um abraço para ela, para sua mamãe aí, nos acompanhando nesse momento. Muito obrigado a todos vocês. Lucivanda Maria, bom dia, Lucivanda Maria, um abraço para você. Tá chegando também aí na nossa live a nossa querida amiga Lucivanda Maria. Vem chegando aí também o poeta Antônio Humberto. Alô, meu poeta Antônio Humberto. Um abraço para você, meu amigo, muito obrigado por estar nos acompanhando nesse momento, viu? O poeta Adailton Oliveira. 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A 08, viu? Traga aí umas quatro primeiras aí, aí da 08, viu? E então traga aí o cordoamento completo, traga o 6, 5 e o... O 3, né? Os bordões, né? A terceira, a quinta e a sexta e quatro primeiras, viu? Quatro primeiras que eu quero enviar aí umas duas aí para o meu poeta Antônio Humberto, que ainda não encontrou essas cordas, viu? E aí em Garanhuns, se tiver, você traga, viu, meu poeta? Traga aqui nós já acertamos o preço, viu? Com certeza. Um abraço, meu poeta Adailton Oliveira. Vamos com a bonita canção Minha Mulher Aquela, essa canção do nosso amigo Francisco Araruna Lori Bill. Ele pediu para ouvir Minha Mulher Aquela, vai ouvir com certeza. A mulher dele é aquela, né? Ele disse, né? Tá certo, viu? Muito bem. Vamos aí com essa bonita canção. Essa canção eu quero oferecer a todos aqueles que estão ligados, oferecer ao meu amigo Guilil. Eita! O Guilil é o bonitão. Ele disse que é o bonitão do bairro de Prateada, é ele, viu? Ele ganha pra todo mundo, que ele disse. Tá certo, viu? Ofereço a esposa dele, a Neuza. Ô Neuza, vai pra você também essa bonita canção. Vai para o Tico. Ô Tico! Tico disse que Maria é a mulher dele. Então, ele diz, Geraldo, quando ele... Minha mulher é aquela. Muito bem. É com Maria. Tá certo, viu, Tico? Vai para vocês todos aí, essa bonita canção, Minha Mulher Aquela. Daqui a pouco nós vamos atender a Lenira aí na cidade de Venturosa. Canta Erasmo Ferreira, Minha Mulher é Aquela.

0: Muito bem, minha mulher aquela aí com o poeta Erasmo Ferreira. Muito bem. É, tá vendo? É José Vieira. Alô, José Vieira, meu poeta. Um abraço. É da família Vieira, né? Aí de Catolé do Rocha. Um abraço. Muito obrigado por estar nos acompanhando. Meu poeta Geraldo Vieira, também. Aí é da mesma família, né? Aí de Catolé do Rocha. Um abraço, poeta. Muito obrigado. Meu amigo Soste. Alô, Soste. Aí no Seio de Barraca. Muito obrigado por estar nos acompanhando. Daqui a pouquinho vai sair sua canção, viu? É Filho de Agricultor com Jonas Bezerra. Daqui a pouquinho, viu? É. Nós vamos atender agora a Lenira aí na cidade de Venturosa e depois é que nós atenda o nosso amigo Soste aí do Cid Barraca. Quem manda um abraço para ele, para o Sossó, o Sol, também o Geral, aliás, o Félix Vieira e também para a dona Zulei do Bar. Um abraço para vocês. Um abraço também para a Jandira Camelo, no Cid Capoeira de Dentro, para ela e toda a família. Um abraço. É, mandar um abraço aqui para seu Zé Regino, Dona Maria Noro, Ailda Erasma, Alvina, Rogério, Cleiton, Kaique, Rian e Aline, também para Suelaine, Givaldo e Silene e Afonso, todos no Sítio Fundão, no município de Buíque. É, Nildo do Casarão, um abraço. Também um abraço para o meu amigo, por aqui, Uriel. Alô, Uriel, um abraço para você, meu amigo. Uriel, que é pré-candidato a vereador nas próximas eleições para prefeito aqui na cidade da Pedra. Eita, vai ser bom. Tamo junto, meu amigo Uriel. Um abraço. Maria José Silva, bom dia, Maria José Silva. Um abraço para você, muito obrigado por estar aí nos acompanhando nesse momento. Neuza, alô, Neuza, no bairro do Prateado. Bom dia, Neuza, um abraço para você. Já mandei um abraço para vocês aí, agora mando de novo, viu? Cadê o bonitão? Tá aí, ô Neuza, diga ao Guilherme quando eu passar, quando eu sair daqui, eu passar aí na sua residência, viu? Diga aí ao Guilherme, viu? Que eu espere eu, não saia não. Se ele sair, quando eu pegar ele, eu dou umas pancadas nele, viu? Diga ele que espera aí. Quando eu sair daqui da rádio, eu passo aí na residência de vocês, viu? Quero falar com ele, viu? Alô, Aparecida Tenório Alves, bom dia, um abraço, minha amiga aí no centro da cidade, um abraço pra Elinho, um abraço pra Zé, toda a família da nossa querida amiga Maria, aliás, Aparecida Tenório Alves. Alô, meu amigo Gentil Oliveira, bom dia, Gentil Oliveira, um abraço, muito obrigado, Gentil Oliveira, por estar nos acompanhando nesse momento. José Vieira Filho, mandando um abraço para todo mundo, ele é de Catolé do Rocha, é da família Vieira, o poeta José Vieira. Né? É, e José Gomes está pro I, né? José Gomes, muito bem. Ele está aqui na nossa live. Né? Deixa eu ver, ele está dizendo assim: amiga, você vai participar da cantoria na casa do nosso amigo José Orcélio, né? Vai participar da cantoria. Ela vai, com certeza, né? Aqui na Várzea do Boi. Eita, vai ser boa essa cantoria lá, né? Com certeza. Nesse dia 6 do mês que vem, tem cantoria na cidade de Venturosa, no Parque de Exposição, aí no Bar de Fofa, com os cantadores Massimino Bezerra e Gilberto Ave, aí na cidade de Venturosa. No dia 6, viu? A partir das 8 horas. Meu poeta Manuel Cruz, em São José de Tapera, em nas Alagoas. Bom dia, meu poeta, um abraço. Muito é o garganta de ouro aí de Alagoas, é o Manuel Cruz, grande poeta e amigo. Vamos trazer aí a bonita canção Foi Jesus Quem Me Curou. Bota o áudio de Lenira, né? Ela, o áudio dela tá por aí, então nós vamos ver aí como é que ela tá pedindo. Qual é a canção? Bom dia, Lenira!
1: Bom dia, Geraldo Pereira. Sou Maneira de Venturosa. Gostaria de ouvir Foi Jesus Quem Me Curou. Para oferecer a todos os meus amigos, principalmente a Zezinha Batu, a esposa e toda a família, meus familiares e amigos. Um forte abraço, um cheiro no coração de cada um. Amo todos. Cuida, Geraldo. Cuida. Bom dia.
0: Muito bem, bom dia, Lenira. Você vai ouvir sua canção agora, né? Com o poeta o João Abraão, de autoria dele, né? A canção Foi Jesus Quem Me Curou. Meu poeta Raimundo Vieira, bom dia, Raimundo Vieira. A José Vieira é irmão, né? Do Geraldo Vieira, do Raimundo Vieira. Um abraço para os poetas Vieira, aí em Catolé do Rocha, na Paraíba. É, gente boa, gente bacana, né? Raimundo Vieira, Geraldo Vieira e José Vieira são irmãos, né? Tudo poeta, né? É, Paraíba é a terra do poeta. Tá vendo, Manuel Cruz? É tudo poeta lá. É, tem o Novo Vieira também, que é poeta também. É, um rebanho de poeta. Até as mulheres lá cantam, né? É, com certeza. É, vamos fazer aí, Foi Jesus Quem Me Curou, com João Abraão. Vamos ouvir.

0: Muito bem, cantou e cantou bonito aí o poeta João Abraão, de sua própria autoria. Foi Jesus que me curou, atendendo a nossa amiga Lenira aí na cidade de Venturosa. Bom dia, Francisca Alves. Alô, Francisca Alves, um abraço para você e toda a família. Muito obrigado por estar aí nos acompanhando nesse momento. Agora temos mais uma aí que é filho de agricultor, com Jonas Bezerra, atendendo ao nosso amigo o Soste, né? Lá do sítio Barraca, ao Soste Camelo. Então nós vamos aí com os apoios, né, Josinaldo? Vamos colocar os apoios, aí depois nós traz a canção aí. Foi filho de agricultor para o nosso amigo Soste aí do sítio Barraca.
1: Hora certa!
2: 11 horas e 52 minutos.
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0: 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E nós vamos prosseguindo essa canção que vamos tocar agora, Filho de Agricultor, atendendo ao nosso amigo Soste aí do Cídio Barraca. Eu quero oferecer a do Carmo. Alô, do Carmo, bom dia, do Carmo que está lá na minha residência, né? Do Carmo, Bom dia, um abraço para você, viu? Aí na minha residência, tá? Vai passar o dia lá conosco, lá na minha residência. Um abraço do Carmo, muito obrigado. Seja bem-vindo aí à minha residência, viu? É, do Carmo, que é lá do sítio Lagoa Seca. Muito bem. Um abraço do Carmo para você, viu? É, e nós vamos ouvir mais uma agora. Vamos trazer aí Filho de Agricultor com Jonas Bezerra, atendendo ao nosso amigo Sorte lá no sítio Barraca. Vamos ouvir.
4: Alô, amigos das redes sociais, eu sou o poeta Jonas Bezerra e venho hoje aqui trazer para vocês o meu novo trabalho intitulado O Filho do Agricultor.

0: Muito bem, aí foi aí o Jonas Bezerra cantando Filho de Agricultor. Ô José Gomes, é Filho de Agricultor, viu? É, aí com o Jonas Bezerra. É, Vivaldo Cadete, bom dia, um abraço, muito obrigado por estar chegando na nossa live. Chegou agora no finalzinho o poeta João Salgado Popular, vem, vem, um abraço, meu poeta, muito obrigado por ter chegado já no finzinho, mas chegou. A nossa princesa, Ivonete Martins está ainda por ali, né? É, a outra, Adelana Alencar, está por ali, e Severina Pereira está por lá. E por aqui, Raimundo Vieira tá pro I. É, muito bem. É isso aí. É, mandar um abraço aqui ao meu amigo, ao pintor, o meu amigozinho, o José Valdinho e Regileno. Um abraço a vocês aí, muito obrigado por estar ouvindo o nosso programa através da Rádio Pedra FM. Antônio no Sítio Pedra d'Água, bom dia, um abraço. Meu amigo Zé Nilo no Sítio Ouro Branco, bom dia, um abraço. Zé Nilo, muito obrigado. E aí, por hoje é só, estamos chegando aqui ao final do nosso programa. É, fica aqui um abraço deste amigo de vocês, Geraldo Pereira, e quero dizer que só na segunda-feira nós estamos de volta, viu? Às 11 horas nós estamos de volta aqui pela Rádio Pedra FM. Vocês aí que nos acompanharam através do Facebook, um abraço a todos e na segunda-feira estamos aqui juntos. Um abraço, muito obrigado e até segunda-feira, se Deus quiser. Hora certa.
1: 12 horas. E 3 minutos.
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2: Já estou chegando. Aumente o volume desse rádio para ouvir as canções do Amado Batista. Aumente aí para ouvir o Edelson Moura. Charles Elp, bom dia, boa tarde, boa noite. Franklin Russo, bom dia, boa tarde, boa noite. Povo brasileiro, bom dia, boa tarde, boa noite. É uma alegria muito grande trazer este programa aqui para vocês, porque eu sei que tem muita gente neste horário, liga o rádio e diz assim: vou ouvir agora o meu programa preferido. Esse programa é preferido de muita gente, com certeza absoluta. Eu vou trazer a primeira música, que a gente já está aqui, já está no ar mesmo, não é? Deita e Rola.

0: É isso aí, meus amigos. Vamos começar a atender os nossos ouvintes. Está aqui o João. Deixa eu ver de onde é o João. Ele vai falar aqui para nós.
1: Bom dia, Edelson Moura.
0: Bom dia, João.
1: Seu seguidor, Edelson Moura.
0: Oh.
1: Desde.
0: Sim.
1: Anos 80.
0: Nossa.
1: Parece. Isso mesmo.
0: Isso mesmo.
1: Seu seguidor, desde a rádio lá. Da Rádio Nacional.
0: Que bacana.
1: Eu de cá e você de lá.
0: Eita, quanto tempo, hein, João? Quanto tempo, meu amigo. Isso aí foi década de 70, João. É, eu de cá, você de lá, década de 70. Primeiro, titio Gilvan Chaves, né, que era o comandante deste programa, e nas férias, nas folgas do titio Gilvan, o Edelson Moura o substituía, até porque eu era meio que filho do Gilvan Chaves, ele gostava muito de mim e sempre me pedia, vai lá, Edelson Moura, me substitui, não tô legal, não tô bem, tô doente, e vou sair de férias, vai lá, Edelson Moura, me substitui. Não era assim? Valeu, João, que tempo bom, camarada. Vamos mandar uma música pro João aqui que ele merece. É sempre assim.

0: Por aqui eu continuo, minha gente, apresentando este programa líder de audiência em todo o Brasil. É o programa do Amado Batista.
1: Bom dia, Deus Moura, meu amigo.
0: Bom dia.
1: Luiz Dias, aqui da Zona Rural de Campos Santos, Ceará.
0: Ô, Luiz.
1: Tudo bem?
0: Tudo, amigo.
1: Como é que tá?
0: Eu tô bem.
1: Qual é a música, Batista?
0: Toco.
1: Tá certo? Bom dia.
0: Bom dia. Aqui você não pede. Obrigado. Aqui você manda, Luiz. Ai, Deus. Vamos lá, vamos tocar uma música pra ele. Ele tá aqui na linha ainda, ele tá fazendo barulho, tá ouvindo o programa lá. Ele pediu pra tocar uma música pra ele, vou oferecer aqui, deixa eu escolher. Meu ex-amor, cante aí, amado.

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vença as dificuldades. Seja como as águas de um rio que triunfam sobre barreiras, pedras, sujeiras e chegam calmas ao grande oceano. Assim também deixe você para trás as dificuldades e chegue à prosperidade. Se é grande o problema, maior deve ser o seu ânimo para ultrapassá-lo. Se encontra pela frente paixões, vícios, maus hábitos, vença-os e siga adiante, confiante vida afora. Nenhuma dificuldade supera a sua força. O rio vence as dificuldades dele. Você vence as suas quando acredita na vitória. Já dizia o velho deitado. Vamos lá, minha gente. Oh, meu Deus. Vamos cantar? De que adianta?

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1: Oi, Edelson Moura. Oi. Bom dia, meu filho.
0: Bom dia, minha
1: filha. Como é que tá a família? Tá tudo bem?
0: Tudo bem, minha filha. A família tá boa.
1: Manda,
0: tá,
1: manda a música da Amado Batista pra mim. Eu sou a Maria Sadeste.
0: Ô, Maria. Legal, minha amiga.
1: Um abração pra você.
0: Outro pra você também. Cortou, chegou cortadinha a mensagem dela. Obrigado, viu? Muito obrigado. Dá um abraço aí em todos de Teresina. Ô, fruto do nosso amor. Rapaz, hoje esse programa tá demais.

0: 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Quero oferecer para minha prima Ana Maria, Maria de Miro, Ivani do Axareia, Kátia, Carol, Milena, Dona Zenita, Yara, Natália, Nedina, Anaís, Lica, Rosália, Bia Zelina, Edson Luiz, locutor da Rádio Orfino, Cristina Santana, Tony Fernandes, Esmeralda Beira Rio, seu Rosa, Tales Oliveira, Joelista Saí de Rádio Frio, Licinha do Pitado, Ana Maria de Palmeira, Ismária, daqui da cidade de Brejinhos, e pra você.
1: Obrigado, Vanusa, muito obrigado. Ai, meu Deus do céu. Vamos curtir a música que a Vanusa está pedindo, minha gente. Sentado na praça.

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9: É, a galera tá programando aqui pra gente levar o Charles Help numa lagoa que tem bem acolá pra dar um banho nele. O pessoal vai levar uma caixa de sabão em pó, vai levar escova. Eu perguntei pra turma assim, me diga, ele tá encrostado, é? Tá... Tem que dar banho de escova nele? Cruz, credo, meu Deus do céu.
10: Bom dia, Delson Moura.
9: Bom dia.
10: Tudo bem com vocês? Tudo,
9: graças a Deus.
10: Aqui é a Maria Sônia do Olho d'Água.
9: Ô, Maria.
10: Do município Oliveira dos Brejinhos.
9: Isso.
10: Gostaria que você passasse uma música.
9: Sim.
10: Com Amado Batista.
9: Sim.
10: Chocolate com pimenta.
9: Certo, certo.
10: Estou ouvindo do seu programa todos os dias.
9: Muito legal.
10: Não é um dia.
9: Obrigado, viu? Obrigado mesmo.
10: E tenha um bom dia.
9: Bom dia, boa tarde, boa noite. Minha amiga, obrigado pela mensagem. Eita, esses ouvintes do Edelson Moura são demais, são demais. Vamos tocar pra ela Chocolate com Pimenta.

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3: Boa noite, Edelson Moura, aqui é Israel.
2: Opa!
3: Floresta Pernambuco da...
2: Floresta?
3: Sertão de Pedra do Pajeú.
2: Muito bem, muito
3: boa
2: bem.
3: Noite, seu programa é muito lindo aqui, eu ouço seu programa.
2: Sim.
3: De manhã e de noite.
2: Que bacana.
3: Gostaria de que você passasse para nós aqui, para nós, nossos ouvintes daqui.
2: Sim.
3: A música de Amado Batista, quarto livro para nós, por favor.
2: Mas
3: boa
2: é
3: noite,
2: agora.
3: Bom dia.
2: Boa noite, bom dia, boa tarde, meu amigo. Muito obrigado pela sua participação. E seu pedido aqui é uma ordem. Edelson Moura vai tocar atendendo ao nosso querido amigo Quarto Negro.

0: Alô?
1: Alô, de Alto Parnaíba.
0: Opa!
1: É um ouvinte seu, que ouviu muitos que... Não recordo de show se deixar o pai mais frio aqui no tempo da Paraíba.
0: Como é o nome da cidade que você mora?
1: Alto Parnaíba.
0: E aí
1: você tem... aquele show para Paraíba aqui no tempo. Você lembra do show que você deu mais frio aqui em Alto Parnaíba?
0: Lembro demais. Eu tive aí... Olha só que maravilha, cara. E já faz é muito tempo, hein, que eu tive aí em Alto Parnaíba.
1: Verdade. Eu moro, você vai entender, eu aposentei, duas colunas, eu tava vendo bem no meio da praça, pública, maravilhoso, show.
0: Que bacana.
1: Bom demais.
0: E através de que rádio que você escuta o nosso programa aí?
1: É através da FM Vitória, Nova Vitória, do Carabiá.
0: É aí mesmo, de Alto Parnaíba?
1: É Alto Parnaíba.
0: Ah,
1: de
0: tá.
1: Alto Parnaíba.
0: É uma emissora aí da sua cidade, né?
1: É.
0: Legal. Dá um abraço aí em todo mundo, viu?
1: Ok.
0: Obrigado aí por ter ligado aqui pra nós.
1: Eu fico muito contente de falar com você.
0: Até um abraço. Até outro dia.
1: Programa.
0: Outro também. Um abraço pra você também.
1: Com Deus, Deus abençoe.
0: Amém, igualmente. E vamos tocar pra ele, pra todos de Alto Parnaíba. Pode chorar.

0: povo.
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2: 13 horas.
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Louvado seja o puríssimo nome de nosso Senhor e Salvador Jesus Cristo, que para sempre seja louvado. Bendito seja o nome do Senhor Deus, agora e para sempre. Porque esse nome tem poder, filho. Esse nome cura, esse nome salva, esse nome liberta. O nome de Deus opera maravilhas, milagres e prodígios. Pois nada neste mundo é impossível para aquele que crê. Aonde tu está agora, não importa o que estejas fazendo, mas se colocares o teu pensamento no Senhor, se confiares na sua ternura, bondade e poder, a graça, ela acontece. Ela se manifesta na tua vida, no seio da tua casa, da tua família. E tudo que tu fizer dará certo, será abençoado, multiplicará, porque o Senhor Deus é quem está no comando. Querido homem, querida mulher de Deus, povo de fé, povo santo, vamos iniciar o programa Hora Santa Eucarística, invocando a Santíssima Trindade, que é dom de Deus. Diga comigo essas palavras: não há poder maior do que o poder da Santíssima Trindade. E é com este poder que nós nos revestimos, no nome do Pai, e do Filho, e do Espírito Santo. Amém. Quero saudar a Lia de Afonso, lá em Arco Verde, a Vânia Brandino, que estão conosco na live. Povo de Deus, povo querido, nós vamos abrir o nosso programa, onde eu quero desejar a todos e a todas uma santa e abençoada tarde de quinta-feira, na presença de Deus, na presença do Senhor, como também quero te desejar, meu filho, quero te desejar, minha filha, e consagrar este dia de domingo a Deus, para que tu possa ter um domingo santo, um domingo de saúde, um domingo de paz, um domingo de descanso, um domingo de tranquilidade na presença do Senhor. E nós vamos iniciar com este cântico, Lamento de Israel. A palavra Israel aqui, filho, a palavra Israel aqui, minha irmã, não é um país. Israel aqui significa templo de Deus, pessoa de Deus, vaso de Deus. E esse lamento de Israel, filho, é aquela pessoa que se deixa levar pelo pecado e perde a graça de Deus. É aquela pessoa que deixa se levar pelos caprichos, pelos apetites carnais e foge da graça, e foge da bondade, e foge da ternura do Senhor, e se torna aquela pessoa triste, aquela pessoa vazia, aquela pessoa distante da graça. Este cântico, meu filho, este cântico, minha filha, é um convite para você se aproximar mais de Deus.

Ele, minha irmã, que você possa viver conforme não o seu desejo, mas o desejo do Senhor. Cantemos, acompanhe do começo agora. Se possível, vai ouvindo em casa com teus olhos fechados, louvando a Deus. Israel é você, filho, você é quem é Israel.

Amém. Te louvamos, Senhor, e te adoramos. Pai querido, Pai amado, nós invocamos o teu nome, Senhor. Toca com teu poder no coração dos teus filhos e filhas nesse momento. Chora, Israel, na presença de Deus, pedindo perdão dos teus pecados, pedindo perdão de tuas fraquezas, de tuas falhas, porque o Senhor é tremendo, porque o Senhor é fiel, porque o Senhor é o Todo-Poderoso. Filho, abre-te para Ele. Pois quantos e quantas pessoas viram as costas para você, mas o Senhor te espera de braços abertos. O Senhor, Ele te ama. E a palavra de Deus no livro de Salmos 147, versículo 3 diz: Ele sara os corações aquebrantados, e liga, e cura e limpa tuas feridas. Deixa o Senhor

dias das ingratidões, deixa o Senhor te curar, te libertar. Sinto o toque da presença dEle, pois Ele sara os corações que estão aquebrantados. Se teu coração está dessa forma, diz: Senhor, eu sou esta pessoa que preciso do teu toque, que preciso de tua cura, Senhor, que preciso me libertar. Me faz um homem novo, Senhor. Oh, meu Deus, me faz uma mulher nova. Oh, meu Deus, me dá força para superar os problemas, os sofrimentos e as dificuldades da minha vida, Senhor. Você que sofre ingratidões com parentes, com filhos, no casamento, pede ao Senhor Deus essa graça, amado, amada. Em Lucas, capítulo 4, versículo 18, Jesus, Ele diz no seu Evangelho: Ele enviou-me para apregoar a libertação dos cativos. O Senhor Deus enviou Jesus para te libertar, filho, para mudar tua vida, para mudar tua história. Clama o nome dEle agora. Invoque o nome de Jesus. Invoque o nome dEle e diga: meu Senhor Jesus. Diga com toda a tua vitalidade, com toda a tua força, diga: meu Senhor Jesus, entra na minha casa agora. Me ouve, Senhor, por piedade. Me ouve por misericórdia. Me cura, meu Senhor, com teu poder. Eu necessito de ti, Senhor, eu necessito de tua graça. Fecha teus olhos e clama a Deus. Senhor Jesus, em teu nome eu entro agora em tua presença, Senhor, porque sei que o Senhor está me ouvindo. Toca, meu Pai, no meu corpo enfermo, de tantas enfermidades, Senhor, do corpo e da alma. Me limpa, me purifica, me liberta. Me liberta, Senhor, dos problemas de dor de cabeça.

Alça, mudeça agora e traga alívio para esta pessoa no nome de Jesus. Essa pessoa que está, Senhor, com o coração tão ferido, tão abalado, em luto pela perca de alguém. Conforta, Senhor. Pai, em nome de Jesus Cristo, quebra agora toda a cadeia. Toda a cadeia, toda a prisão de vícios, de mágoas, de medo, de palavra de maldição. Espírito de tristeza que saia agora pelo poder que há no nome de Jesus desta vida, desta pessoa. Espírito de depressão, vai embora agora pelo poder do nome de Jesus. O Senhor, no Evangelho de João, capítulo 8, versículo 36, ele diz: se o Filho vos libertar, verdadeiramente sereis livre. E o Senhor, ele quer te libertar, ele está te libertando agora. Digo obrigado, Senhor, por visitar a minha vida, o meu coração. Obrigado, Senhor, por encher a minha casa com a tua paz. Obrigado por o Senhor encher o meu coração com teu espírito. Eu te adoro, Senhor. Pai querido, Pai amado, no nome de Jesus.

Recebe, Senhor, a nossa oração. No nome de Jesus. Você que crê, diga amém. Visita os doentinhos. Aqui eu quero colocar a vida de Dona Vivi, que está internada lá no Hospital Regional de Arco Verde. Bênção sobre bênção. Aqui eu coloco a vida de Ninha, lá do Parque de Vaquejada, de Zé de Telina. Também quero colocar a vida de Anselmo Macedo, que pelo teu poder, pela tua graça, Senhor, está bem recuperado da sua cirurgia. Santo é teu nome, Pai. Em nome de Jesus, Senhor, nós te louvamos e te agradecemos.

momento agora, após esse momento que você, Israel, encheu-se da graça e da luz de Deus, e que o Senhor visitou tua casa, vamos dizer para Jesus: a minha casa é tua, Senhor. E com esta música, deixa a luz do céu entrar. Vamos glorificar a Deus e adorá-lo pela sua presença no nosso meio. Cantemos: deixa a luz do céu de Deus entrar, curar, renovar, transformar. Cantemos.

Deus, pela tua luz, pela tua presença. Você que está me ouvindo pelo rádio, vocês que estão pelo Facebook, diga: Jesus, eu preciso da tua luz. A minha casa te pertence, Senhor. Diga essas palavras com a mão no seu coração. Diga: Jesus, eu quero te consagrar a minha casa. Que o teu Espírito Santo habite no meu lar, no meu trabalho, na minha loja, no meu comércio, na minha oficina, na minha criação de animais, no campo, aonde quer que você esteja trabalhando, até da sua casa. Diga: Senhor, que a minha casa, o teu Espírito Santo me ampare. O vosso Santo Espírito Santo cubra com sua pluma de autoridade e de poder, livrando-nos de todo perigo e de todo mal. Diga: Senhor, que a tua luz dissipe as trevas, que saia de minha casa todo o espírito de fracasso, de brigas, de desuniões, de friezas, de maldições. Quebra toda e qualquer maldições. Que toda maldição que foi lançada contra a tua casa, contra o teu relacionamento, o teu casamento, a tua vivência com teu marido, com tua esposa, com teus filhos, que caia por terra pelo poder de Deus. Muitas vezes você pode ser vítima de inveja, de ambição, pessoas que não suportam ver a sua alegria, a sua felicidade, que não suportam ver, que vendo que você é uma boa mãe, uma boa dona de casa, uma mãe zelosa, uma mãe que ama os filhos, que ama o marido, e muitas vezes pessoas têm inveja, podem lhe espraquejar, lhe desejar o mal, aí você começa a ser aquela dona de casa sem coragem nem de barrer a casa, de lavar um prato, sem ter coragem, sem ter disposição para nada, e você era uma pessoa tão zelosa, a sua casa era tão limpa, e hoje o grudo está aflorando, porque é algo como se lhe prendesse, lhe amarrasse, mas o Espírito Santo de Deus, ele entra em sua casa e ele lhe dá renovo. Se revista dessa graça, se revista dessa luz, se revista dessa presença, e diga: Senhor, dai-me a tua graça, eu preciso de ti. Preenche o meu ser, inunda-me com tua luz, com tua graça, com teu poder, em nome de Jesus. Diga amém, diga: eu creio, diga: eu tomo posse, Senhor, dessa palavra, pelo poder que há no nome de Jesus. Amém. Quero saudar com muito carinho a Severina Pereira, que está nos acompanhando, mulher santa, linda. Santa Aparecida Tenório Alves chegando agora, que mulher de Deus. Um abraço para seu irmão, para seu marido, para sua casa. É Jucineide Ferreira, a esposa de Hélio, minha comadre, que alegria ter você com a gente, Deus te abençoe. Outra pessoa muito querida, Daiane Ferreira, lá na Bica de Baixo. Alvina Bezerra, pense numa pessoa bacana lá de Buíque. Dona Helena Souza, gente fina, gente boa, mora aqui no Alto da Boa Vista, Deus te abençoe. É, Isa Monteiro, é a filha de Zé de Fulô, que está lá em Maceió, Alagoas. Maria de Jesus Alves, que é Lia de Afonso em Arco Verde. Vânia Blandino, lá na Veneza. Jocilda Mandu, que é Cida de Dedinho, benção sobre benção, Deus te abençoe e te proteja. A Dona Evani Oliveira, que está lá no Hospital Regional, no acompanhando. Outra pessoa muito querida, Marta Idalina, todo mundo aqui conhece Marta, uma pessoa muito boa, muito querida. Também está chegando agora outra pessoa muito amável, pessoa muito conhecida, uma professora, é a Aparecida Ferreira, professora Aparecida, irmã de socorro de Aloísio. Deus te proteja, Aparecida, Deus te ilumine, muita luz, muita força, muito. Eu te desejo a graça de Deus para você e para toda a família. Muito obrigado pela sua companhia. O povo santo, o povo de Deus, o povo querido, vamos refletir um pouquinho a palavra, onde eu peço que meu prezado Jocinaldo plebeque, aleluia, para que a gente nesse momento veja o recadinho que o Senhor nos dá por meio da palavra. Porque a Bíblia aberta, a Bíblia fechada, ela é um livro sagrado, mas a Bíblia aberta,
É Deus falando. Aleluia, Senhor, tudo é teu. Tudo te pertence, Pai. Envia teu Espírito Santo sobre o teu povo. Aleluia. Oh, aleluia, exaltado é teu nome, Senhor. Fecha teus olhos. Sim, dentro de tua casa mesmo. Deixa alguém rir de você, dizer que você é doido, é doida. Porque quando tu fecha os olhos, tu te desliga do mundo e tu volta totalmente para Deus. Tu entras na presença dele, nessa presença pura, divina, suprema, imaculada. Diga, se você for homem, diga: eu sou todo teu, Senhor. Você mulher, diga: eu sou toda tua, Senhor. Eu te desejo, eu confio em ti, eu espero em ti, ó soberano, ó supremo e divino Senhor. Aleluia, meu Deus, obrigado por esse momento. Esse momento que é santo, meu Deus, porque estamos diante de ti. E o Senhor se abre, e o Espírito Santo visita e passeia nesse lugar. Aleluia, glória a Deus. Glória a Deus, aleluia. Santo é teu nome, Senhor. Santo é o teu nome, Papai amado, Papai querido. Deus vivo, Deus triunfante. Deus bendito, bendigno e fiel. Tudo é teu. Tudo te pertence. Aumenta, meu amado Senhor, a minha fé, a minha confiança e o meu amor por ti, Senhor, porque nada sou. Eu sou pequeno, Senhor, eu sou fraco, eu sou pecador. Enche-me da tua paz. Envolve-me com tua luz e com tua presença. Aleluia, glória a Deus. Glória a Deus. Glória a Deus. Aleluia, aleluia, aleluia. Livro de Malaquias, capítulo 3, versículo 1. Vou mandar o meu mensageiro para preparar o meu caminho, e imediatamente virá a seu templo. Vou mandar o meu mensageiro para preparar o meu caminho.

sentavam-se-á para fundir e purificar a prata. Purificará os filhos de Levi e os refinará, como se refina o ouro e a prata. Então eles serão para o Senhor aqueles que apresentarão as ofertas como convém. Palavra do Senhor, graças a Deus. Meu amado homem, minha amada mulher de Deus, o Senhor te visita e te toca. Vamos entender essa palavra dele agora, vamos. Peça a luz do Espírito Santo para que tu entendas e compreendas.

Queridos filhos, minhas queridas filhas, essa palavra aqui é do dia do Senhor, que é hoje, que é agora, mas é o dia da manifestação gloriosa, em que será o momento em que Jesus virá buscar os que é dele. Quando ele diz, eu vou mandar o meu mensageiro para preparar o meu caminho, ele já mandou. E quem ele mandou foi Jesus. Jesus foi o mensageiro de Deus, que veio trazer a boa nova, que veio trazer o perdão, que veio com sua própria vida ensinar o amor, ser sinal do amor e ser o amor. Mas aqui, meu querido filho, mas aqui, minha querida filha, esta palavra santa, esta palavra divina, ela já nos está preparando para o dia maior, para o dia em que o Senhor virá buscar os seus. A Escritura diz que as trombetas tocarão, os céus se abrirão e os anjos do céu descerão. Nesse momento haverá um grande abalo no céu. As sepulturas se abrirão e todos os mortos de milhares de anos atrás, todos irão se levantar diante do Senhor, seu Deus. É a ressurreição da vida para a prestação de contas ao Todo-Poderoso, o Senhor dos Exércitos. E quando esta palavra ela vem dizer para nós, quem estará seguro no dia de sua vinda? É uma pergunta, porque a vinda do Senhor ela pode ser agora, filho. Quem estará seguro? Serão poucos, porque muitos estão deixando o Senhor de lado. Muitos estão, meu querido filho, minha querida filha, fugindo do Altíssimo Deus, ou renunciando o próprio Deus, sim, através do pecado, através dos vícios, através da má vida de fé, pessoas que vivem no mundo do erro, no mundo da criminalidade, no mundo do desamor, da discórdia, da violência. Então essa pessoa, quando o Senhor vier, que o Senhor virá como ladrão, não vai poder apresentar-se diante do Todo-Poderoso, porque a sua vida não está sendo a vida cristocêntrica. A vida cristocêntrica é a vida daquele homem, a nossa vida, mesmo com pecado, eu mentindo, eu chamando o nome, eu dizendo palavrão, mas eu posso viver a minha vida cristocêntrica. Que vida é essa? É eu saber que Cristo é meu dono, é o centro de minha vida, é o meu Deus. É eu errar, mas eu me arrepender e recomeçar de novo. Isto é viver a vida que cristocêntrica, filho. Ninguém poderá resistir quando ele aparecer. Ninguém. A palavra diz que ele será como o fogo do fundidor. Você veja, uma chapa de ferro. Dura, né? Resistente. Mas colocar dentro do fogo.

ela se torna frágil como uma liga. Pode fazeres o que quiseres dela, mas quando joga água em cima, ela endurece rapidamente. Ninguém poderá, filho, subsistir, auto-julgar-se diante de um Deus tão grande, tão poderoso, tão divino e tão eterno. E a palavra de Deus aqui vem dizer que ele vem para purificar, assim como a prata. Fundir e purificar. O que é isso? Fundir, fazer novo. O ferreiro, ele pega aquela chapa de ferro velho e ele ali vai fazer um instrumento novo, uma foice, uma faca, uma enxada, através do processo do fogo da fundição. E essa fundição na nossa vida humana é quando você se abre para Deus, meu filho. É quando você se abre para Deus, minha filha. E que você olha para trás e diz: mas meu Deus, eu estava cego, cega. Oh meu Deus, eu estava me prostituindo, a partir de hoje eu não quero mais. Oh meu Deus, eu estava roubando. Oh meu Deus, eu estou nessa vida errada, mentindo, fofocando, falando mal dos outros, mas a partir de hoje, Senhor, eu quero ser todo teu, toda tua, e sair a fundição do Senhor, agindo em você, lhe fazendo uma nova criatura, um novo instrumento dele. Senhor Jesus, moda o nosso ser. Transforma-nos com a tua graça. Faz o teu querer na minha vida, Senhor. Que seja feita a tua vontade em mim. E que eu possa ser teu canal, teu instrumento. Essa música, ela tem um título de alma missionária. Ela é para você. Para que você seja totalmente instrumento e canal de Deus. É isso que a gente deve ser, meu filho. Oh, meu filho, a vida da gente ela é tão curta, e se a gente nessa vida não servir para o amor, para o bem, o que estamos plantando, o que estamos fazendo? Sim. Seja, meu amado, seja, minha amada, uma pessoa boa, uma pessoa do bem. Não se canse de fazer o bem. Deixe o povo mangar de você, na linguagem popular, mangar, rir de você, zombar de você, desfazer de você, porque o teu lugar é no céu. Essa canção é para você, escute-a.

Amém. Glorificado seja Deus, agora e para sempre. E ouvindo essa linda canção, agora eu quero mandar um abraço para o povo de Deus que estão nos acompanhando. Aonde eu vou lá no Agrestinho, a meu popó querido, ao Bruno, a minha irmã Nilda, a Amor, a Nilma, a meu Tetê, que é minha mãe. Um abraço a compadre Genesi, com madre Maria de Anunciada, também no Agrestinho, Zé Hilton, de Zé de Telina, Manuel Tavares e família, que é seu Nené, seu João Pifeiro no Caldeirão, Zé Buxinha lá na cidade de Venturosa, Heraldo e Dona Zumira no Parque de Vaquejada, Sandra lá no Alegre, Dona Lourdes lá no Parque de Vaquejada, que é a mãe de Marlanges, seu Bill e Dona Neuza do Bacoré, Almir e Afonso Dourado, também seu Walter de Justino, Walter do Farelo, seu Félix Vieira lá no sítio Barracas, Juruba do Lava Jato Maranata, que está nos acompanhando, ele não desliga o rádio. Deus abençoe. Um abraço para Dona Dudinha, mãe de Besouro, lá do Agrestinho. É uma senhorinha que não desliga o rádio da Pedra FM. Também quero mandar um abraço para Dona Helena, lá da Rua Nova, a esposa de Lau. Deus abençoe vocês grandemente. A Dona Dodô do Alto, a Dona Maria Honório, a Santo João de Julieta, a Zé Vaz Predeiro, a Comadre Graça dos Trocates, a Marinete de Zé de Terto. A minha gratidão a esse povo santo e querido. Que Deus abençoe e os proteja. Também eu quero saudar a Dona Maria Leitão pelo WhatsApp, Dona Cida Sintra, Rosineide do Sítio Gentil, a Dona Vânia lá no Sítio Tacazinho. Bença sobre bença, Dona Vânia, Deus te proteja. Um abraço a meus compadres queridos, o Juscelino e a Josenilda lá do Caju. Deus abençoe vocês, a todo esse povo santo que está conosco. Zé Alvino, lá no sítio do Meio de Buíque. Bênção sobre bênção, que Deus os abençoe, os proteja e vos guarde. A todas as pessoas que estão interagindo conosco, compartilhando, como Dona Severina Pereira, muito obrigado. A Liede Tavares, Liede é outra pessoa muito amada, muito querida, que está nos acompanhando. Liede, muito obrigado. Papai do céu te proteja. A você, minha amada Luciana Paz, também está conosco, nos acompanhando. Que Deus te proteja. A Luciana Paz é uma pessoa assim muito talentosa e ela trabalha com essas coisas para aniversário, casamento, para personalizados, viu? Luciana é uma nova opção dessas questões de ornamentação. Qualquer coisa pode entrar no Face dela que vocês veem. Rosemary Cavalcante, que é Rosa de Bio, chegando agora. Benção sobre benção, Rosa. É uma alegria ter você conosco. Povo santo, povo querido, povo de Deus, povo amado, vamos continuar o nosso programa louvando, glorificando ao Todo-Poderoso. E a gente vai glorificar ao nosso Deus com esta linda canção que diz: Tu és a razão da jornada. Ele é a razão da nossa vida, ele é a razão do nosso ser. Sem ele, a gente não é ninguém, a gente não é nada. Eu quero mandar um abraço para uma mulher santa, a Dona Juscelene do bairro São José. Também quero saudar uma grande amiga, pessoa que eu amo muito, Júlia de Delic, a mãe de Juliana. Um abraço para vocês, Deus abençoe. A madrinha Nininha também, benção sobre benção. Então, esta música é para todos vocês. Mãe de Diz, é de Chato, eu amo vocês de coração. Um abraço a todo o povo da Milagrosa, da Veneza, da Bica de Cima, que são pessoas que ajudam o nosso programa com alimentos. Quero oferecer essa música a você, Santa Margarida de Dioclésio, Rosa de Rosalvo, Amazé Simão, outra pessoa tão amada, tão querida, gente boa. E também quero oferecer a esposa de seu Zé de Quino, a Dona Marluce, que é outra pessoa muito amada, que não perde o nosso programa. O povo de Deus, o povo santo, o povo querido, vamos cantar: Tu és a razão da jornada.

0: Amém, louvado seja Deus. Povo do céu, povo santo, povo querido, nesse momento nós estamos aqui recebendo a visita do meu compadre Hélio, que está aqui conosco. É uma alegria sempre recebê-lo, já faz parte desse programa, graças a Deus, e é uma alegria. Meu compadre, boa tarde, filho, que bom que você veio, que alegria ter você com a gente, bem-vindo.
1: Boa tarde, meu compadre, amigo e irmão. Boa tarde, Josinaro Lira. Eu quero aqui, mais uma vez, sempre agradecer a Deus, né, por estar aqui nesse exato momento e estar fazendo parte desse lindo e maravilhoso programa. Vou mandar uma boa tarde para Zé de Quino. Uma boa tarde, além do Cid Veneza, meu pai e minha mãe, Vânia Brandino, Gesso, que está assistindo o programa nesse exato momento. Vou mandar uma boa tarde a todo o povo do sítio Veneza, Bica de Cima, Bica de Baixo, e todos os sítios da cidade vizinha da cidade da Pedra. Mandar uma boa tarde à minha esposa Justineide, que está nos ouvindo, Diego, os meninos que me ajudam, que Deus abençoe a todos eles, que eles saem cedo para me ajudar. Agradecer a Deus por ter essas pessoas que me ajudam. Vou mandar uma boa tarde a seu Zezito de Montes Claros, Cida Cinta, que está com as passagens comprada para vir-se embora, fazer parte do nosso programa, né, dona Cida, que está já chegando por aqui. Mandar uma boa tarde à minha comadre Luciana, que está aí cuidando dos dois anjos que o Senhor Jesus deu a ela. Uma boa tarde à minha comadre negra lá no sítio Veneza, e a todo o povo da cidade da Pedra.
0: Amém. Que bom, meu querido, ter você conosco, tu sabe da alegria. Então, nesse momento, povo santo, povo de Deus, vamos continuar o nosso programa louvando, agradecendo ao nosso Deus que é santo, ao nosso Deus que é Pai, que é digno de todo louvor, de toda honra e de toda glória. Então, nesse momento, povo santo, nós vamos ouvir, vamos já passar... Vamos passar poucos instantes os hinos, os áudios das pessoas. Quero saudar dona Sirlene Siqueira. Também quero saudar com todo carinho a seu Zezito, a dona Laide, que está nos acompanhando, bênção sobre bênção. Que Deus abençoe cada um de vocês. Quero saudar a seu Lorival, santo homem de Deus. E também quero saudar a Cleide Siqueira. Cleide Siqueira, que também não perde o nosso programa. Também quero saudar com muito carinho ao Edivan e parabenizá-lo, louvar a Deus pela vida dele, pelo lindo evento que foi feito aqui no dia 25. É lindo ser católico, juntamente com a nossa paróquia. Que coisa bonita, que coisa bela. Que Deus abençoe. 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Vamos agora, povo santo, vamos agora, povo de Deus, continuar esse momento santo, este momento lindo, esse momento na presença de Deus, cantando para Nossa Senhora, cantando para a Virgem Maria, cantando para a Senhora do Céu. E a música que nós vamos cantar para ela se chama Ô Mãe, levanta-me do chão. Eu não sei qual é o chão que tu estás, qual a tua situação, mas ela não é a salvadora, de jeito nenhum, mas ela é a mãe do Salvador, tá? E tudo que ela pede, filho, ao filho dela, é atendida na hora, pode ter certeza. Confie em Deus e entregue seu problema, entregue a sua causa e deixe a Nossa Senhora trabalhar. Cantemos.

0: Amém. Ô mãe, levanta-me do chão. Nesse momento, eu peço que você, Josinaldo, coloque-a novamente e ligue os microfones para que a gente possa rezar um Ave Maria por Dona Vivi, que está internada, pelas pessoas doentes, pelas pessoas que estão com doenças crônicas, com doenças graves, pelos nossos idosos. Se não me engano, terça-feira foi o dia do avô, e para que a gente possa rezar por todos os avós, avós, todas essas pessoas, que a gente possa rezar pelos nossos doentinhos, por aquelas pessoas que nos pedem orações. Nossa Senhora, a Senhora sabe, mais do que ninguém a Senhora sabe e ouve o apelo, o clamor dos teus filhos e de tuas filhas, Nossa Senhora. Que essa Ave Maria, os anjos leve até a Senhora, e a Senhora diante do seu filho que está no trono, peça por cada um de nós. Ave Maria, cheia de graça, o Senhor é convosco. Bendita sois vós entre as mulheres, e bendito é o fruto do vosso ventre, Jesus.
1: E Mãe de Deus, rogai por nós, pecadores, agora e na hora de nossa morte. Amém.
0: Rogai por nós, Santíssima Mãe de Deus,
1: para que seja digno das promessas de Cristo.
0: Amém. E nesse momento, povo do céu, nesse momento, povo querido, povo santo, nós vamos atender Dona Lenilda, lá da Bica de Baixo, que ela pediu uma música linda que eu amo muito. Ela pediu a música de Nossa Senhora do Livramento, que é a mesma Nossa Senhora da Pedra, só que na Pedra é nome de Nossa Senhora da Conceição, e lá em Arco Verde é Nossa Senhora do Livramento. Ela pediu o hino de Nossa Senhora do Livramento. Eu quero saudar a mãe Carminha, que está aí com meu Marcos Emanuel no colo. Um abraço para a senhora, que visita bacana, hein? Quero saudar Dona Silene do sítio Fundão de Buíque, que está nos acompanhando. Outra mulher santa, outra mulher querida, que sempre ajuda o nosso programa. Não perde um programa nosso. Dona Silene, Deus te abençoe, Deus te proteja. Cantemos agora, atendendo o pedido de Dona Lenilda, o cântico Ó Senhora do Livramento. Eu quero mandar um abraço para outro homem santo, que eu quero muito bem, meu compadre Erivaldo Santos. É Lolô, Deus te proteja, meu Lolô querido, Deus te abençoe, o Senhor Deus te ilumine cada dia, cada vez mais, que o Senhor te proteja sempre. Então, a todos os internautas do Facebook, a minha palavra é gratidão, gratidão por você estar com o celularzinho nos acompanhando nesse momento, ó. 13 pessoas com a gente, que bênção, né? 13 pessoas que disseram, não, eu vou sair do celular, de tudo, para escutar o programa. Eu só tenho que agradecer, pedindo que Deus te abençoe. Também outra pessoa muito querida, Adriana da Silva, que está nos acompanhando pelo Facebook. Deus te abençoe, Dayana. Dentro de poucos instantes, Josinaldo, com a sua voz talentosa, ele irá ler esses belíssimos comentários. Atendendo Dona Lenilda, Ó Senhora do Livramento.

0: Amém, louvado seja Deus. O povo santo, o povo de Deus, o povo querido, vamos agora ouvir os áudios. Algumas pessoas mandaram uns áudios aqui para nós e a gente vai escutar agora com muito carinho. Vamos ouvir.
1: Boa tarde, meu amigo Nilo. Eu queria pedir um hino de Frei Gil, Sou Louco Por Ti, Jesus, para oferecer a toda a minha família, a família do Senhor, a família de Dona Silena aí na pedra, Dona Silena aqui do Fundão de Buíque, Maria Honoro e a todos que escutam o maravilhoso programa. E fiquem todos com Deus.
2: Eita! Esqueci a calcadora.
3: Bom dia a toda, Pai do Senhor e amor de Maria. Hoje, nesse horário eucarístico, que é feito por Nildo Marcos, irmã Silene, Josinaldo Lira e todos nós, os padrinhos e madrinha, os ouvintes de longe e de perto, aqueles que estão doentes, que o Divino Espírito Santo entra em todos os hospitais e casas, visitando as mulheres grandes, soprando em cada extremidade de cada um de seus filhos, aqueles que estão na dor do luto, aqueles que estão no mundo da droga, no vício do jogo. Jesus, bondoso e misericordioso, junto com sua Mãe Maria Santíssima, leve a nossas preces, nossos pedidos a nosso Pai Criador. Que o Divino Espírito hoje, todas as palavras que saí da boca de Nildo Marco, é o Divino Espírito Santo dando força, luz e sabedoria, para que ele tenha essa sabedoria para falar para cada um de nós ouvir. Que Deus nos abençoe em nome do Pai, do Filho e do Espírito Santo. Amém.
4: Nildo, boa tarde. Meu irmão, meu grande amigo, você é um pai, você é tudo. Eu vi, escutei você agradecendo, eu estava tão concentrada que eu não me toquei. Me toquei depois, agora. Para você entender que eu estou muito perto do rádio, não saí. Que, por favor, ore por mim, meu Deus, que a minha dor das minhas pernas é demais. Para me levantar, para me amor sacrifício, dou aquela andadinha, volto, me sento. Aí fico toda abaixada, depois é que eu me levanto, me levantando devagarinho. E eu tenho certeza que me serve demais até para pensar em você. Um grande abraço para você, para seus filhinhos, sua esposa, sua mãezinha, que você ainda tem, graças a Deus. Que Deus dê muita paz e saúde a todos que estão precisando.
5: Na minha loja, no meu comércio.
4: Que ore por mim aí, daí de onde você estiver,
5: aonde quer que você esteja,
4: passa a mão sua aí, abaixo de Deus, no meu corpo, para ver se eu aguento essas coisas. Cabeça é ruim demais.
6: Tudo boa tarde, tudo bom. Eu gostaria de pedir oração para mim, para toda a minha família, para a sua família e para todos os ouvintes.
7: Boa tarde, Marcos. Hoje eu quero pedir oração para esse perdido que se encontra internado em Recife. E peço também pela minha sobrinha Maria Rosenilda, que faz hemodiálise 3 vezes na semana. E peço por todos os enfermos e por todos que estão precisando de oração. Um abraço e tenha uma boa tarde.
0: Amém, povo de Deus. Querido Zé Alvino, que neste momento estás com teu radinho ligado, tirando leitinho, cuidando das tuas vaquinhas, mas ouvindo o nosso programa. Então, Zé Alvino, nós vamos atender teu pedido musical agora com Frei Gilson, Louco de Amor por Ti. É para você, Zé Alvino, e para toda a sua sagrada família. Um fraterno abraço, meu querido. Obrigado pelo bem que tu faz esse programa, viu? Que Deus te abençoe.

verdade é que Deus é louco de amor por nós. Só um Deus louco de amor pode fazer o que foi feito. Fazer-se igual a nós. Veja, um Deus se humilhar, se despojar, vir ao nosso encontro, assumir a nossa carne, morrer numa cruz por nossos pecados, e ainda debaixo de injúrias, só tem uma explicação. Jesus, Deus, é louco de amor por você. Ah, e a maneira que a gente tem de retribuir é também sendo louco de amor por Jesus. Sabe, quando você é louco de amor, você não abandona. Quando você é louco de amor, você é fiel. Quando você é louco de amor, você faz tudo, tudo, tudo pensando em quem você ama. São João da Cruz diz que quando você ama, você não somente se iguala, mas você se submete ao objeto do seu amor. Quando você é louco de amor, você se submete àquele que você ama. Quem eram os santos? Os santos eram aqueles que eram loucos de amor por Jesus. Sabe, você olha a vida de um Francisco de Assis, por exemplo, e as pessoas da época diziam: é louco, é louco, é louco. Sim, Francisco era louco, louco de amor por Jesus. Não tenha medo, se as pessoas te criticarem, se as pessoas dizerem você

0: cumprir.
1: Sim, louvado seja Deus, louco de amor por ti, pedido de Zé Alvino. Nesse momento nós vamos falar com uma pessoa também, uma pessoa santa, uma pessoa querida, que nunca mais eu tenho visto sua voz. Santa Lourdes Paulino, boa tarde, querida.
2: Boa tarde, Nilson.
1: Tudo bem?
2: Tudo bem, graças a Deus. E com você?
1: Tudo bem, é um prazer falar com a senhora. Fique à vontade, o espaço é teu.
2: O prazer é todo meu. Eu quero pedir orações, pessoas da minha família. Pela sua família também. Pela saúde do Adinaldo, é o Piseira, Zé da Selfie, Sandriane, Gabriel, Pedro Fieri, Zé Vendinena, Padre Nilson, Zumba, Ivan da Casa de Som, Vânia Brandino, Paulo de Guritiba, Silêncio Siqueira, Gustavo, Padre Adejaílson, Madrinha Neto, Vivi, Pedrito Nostraro, Maria do Dadá, Erinaldo e Família, Margarida, Maria Eduarda, Geográfia, Josinaldo Lira, Neco do Realejo, Heraldo Galindo, Jezinha da Bica de Cima, Padre Pedro, e por todos aqueles que sempre nos pedem orações. E quero mandar um abraço para Reinaldo, que nesse momento deve estar escutando. E desejo tudo bom para todos, que Deus dê saúde e felicidade para todos que estão escutando nesse momento.
1: Amém, Dona Lourdes. Muito obrigado pelo teu carinho. Muito obrigado por ter ligado. E se já quiser ligar para rezar o mistério do texto, será um prazer, viu? Tá bom? Que Deus abençoe a senhora, muito agradecido pela sua ligação. Povo do céu, vamos nos preparar agora, 14 horas e 20 minutos, vamos nos preparar para o texto a Jesus na Eucaristia. É teu esse momento, Senhor. Imagine-se você diante da hóstia consagrada.

0: povo de Deus, vamos pegar o texto agora e vamos juntos iniciar esse momento teu, Senhor. Nós te adoramos, ó querido, ó precioso, ó amado Jesus. Fecha teus olhos. Sinta o céu. Sinta a presença de Deus. Agradeça a Ele pela tua vida, pelo que tens, pelo que sois, pelo que és. Pede a Ele a graça. Diga, Senhor, livra-me de todo mal. Livra-me de todas as ciladas do maligno. Livra-me da inveja, da ambição, de pragas e de maldições. Livra-me de todos os perigos carnais e espirituais. Com teu poder, com a tua graça, Senhor. Em nome do Pai, do Filho e do Espírito Santo. Amém. Pai nosso que estais no céu, santificado seja vosso nome. Venha a nós o vosso reino, seja feita a vossa vontade, assim na terra como no céu.
1: O pão nosso de cada dia nos dai hoje, perdoai as nossas ofensas, assim como nós perdoamos a quem nos tem ofendido. E não me deixei cair em tentação, mas livrai-me do mal. Amém.
0: Ave Maria, cheia de graça, o Senhor é convosco. Bendita sois vós entre as mulheres, e bendito é o fruto do vosso ventre, Jesus.
1: Santa Maria, Mãe de Deus, rogai por nós, pecadores, agora e na hora de nossa morte. Amém.
0: Eu creio em Deus Pai Todo-Poderoso, Criador do céu e da terra, e em Jesus Cristo, seu único Filho, nosso Senhor, que foi concebido pelo poder do Espírito Santo, nasceu da Virgem Maria, padeceu sob Pôncio Pilatos, foi crucificado, morto e sepultado, desceu à mansão dos mortos, ressuscitou ao terceiro dia, subiu ao céu, está sentado à direita de Deus Pai Todo-Poderoso, donde há de vir a julgar os vivos e os mortos. Eu creio no Espírito Santo, na Santa Igreja Católica, na comunhão dos santos, na remissão dos pecados, na ressurreição da carne, na vida eterna. Amém. Glória ao Pai, ao Filho e ao Espírito Santo,
1: como era no princípio, agora e sempre. Amém.
0: Ó mistério insondável de amor, penetrai-me tão profundamente que eu desapareça mergulhado nesse oceano infinito de amor. O vosso preciosíssimo corpo, sangue, alma e divindade, presente neste admirável sacramento, lavai-me, santificai-me o amor de todo amor. Cantemos.

0: Nesse primeiro mistério, vamos pedir pela conversão dos pecadores, pelos países que estão passando por um momento turbulento, difíceis. E esse mistério, compadre, reza e Josinaldo Lira responde. Rezemos junto, povo de Deus.
1: Jesus Eucaristo,
2: tu és o meu paraíso.
1: Jesus Eucaristo,
2: tu és o meu paraíso.
1: Jesus Eucaristo,
2: tu és o meu paraíso.
1: Jesus Eucaristo,
2: tu és o meu paraíso.
1: Jesus Eucaristo,
2: tu és o meu paraíso.
1: Jesus Eucaristo,
2: tu és o meu paraíso.
1: Jesus Eucaristo,
2: tu és o meu paraíso.
1: Jesus Eucaristo,
2: tu és o meu paraíso.
1: Jesus Eucaristo,
2: tu és o meu paraíso.
1: Jesus Eucaristo,
2: tu és o meu paraíso.
0: Céu, descido à terra para a salvação do gênero humano, adoro-vos e amo-vos de todo o meu coração. Reze por você esse segundo mistério. Peça por você, peça por sua família, pelo seu trabalho. Oh, meu filho, nós estamos aqui no raio, trancadinho nesse estúdio, mas a nossa voz ela chega ao céu. Aonde tu estás agora, o céu está com você. Cada palavra que sai de tua boca, ela chega aos ouvidos do Senhor. Nesse momento, vamos rezar o segundo mistério, Edil e Eduarda.
1: Jesus Eucaristo,
3: tu és o meu paraíso.
1: Jesus Eucaristo,
3: tu és o meu paraíso.
1: Jesus Eucaristo,
3: tu és o meu paraíso.
1: Jesus Eucaristo,
3: tu és o meu paraíso.
1: Jesus Eucaristo,
3: tu és o meu paraíso.
1: Jesus Eucaristo,
3: tu és o meu paraíso.
1: Jesus Eucaristo,
3: tu és o meu paraíso.
1: Jesus Eucaristo,
3: tu és o meu paraíso.
1: Jesus Eucaristo,
3: tu és o meu paraíso.
1: Jesus Eucaristo,
3: tu és o meu paraíso.
0: O pão do céu, descido à terra para a salvação do gênero humano, adoro-vos e amo-vos de todo o meu coração. Obrigado por esse momento, Senhor. Tudo é teu, tudo te pertence. Nesse terceiro mistério, nós vamos atender. É Dona Lourdes? Santa Lourdes Paulino, obrigado por ter ligado. Apresente o seu pedido, minha querida. Apresente a sua prece.
4: Eu quero que Deus conceda a minha família, para que Deus conceda a saúde dos meus irmãos. E por todos aqueles que necessitam de oração.
0: Amém. Edil reza e a senhora responde.
1: Jesus Eucaristo,
4: tu és o meu paraíso.
1: Jesus Eucaristo,
4: tu és o meu paraíso.
1: Jesus Eucaristo,
4: tu és o meu paraíso.
1: Jesus Eucaristo,
4: tu és o meu paraíso.
1: Jesus Eucaristo,
4: tu és o meu paraíso.
1: Jesus Eucaristo,
4: tu és o meu paraíso.
1: Jesus Eucaristo,
4: tu és o meu paraíso.
1: Jesus Eucaristo,
4: tu és o meu paraíso.
1: Jesus Eucaristo,
4: tu és o meu paraíso.
1: Jesus Eucaristo,
4: tu és o meu paraíso.
0: O pão do céu, descido à terra para a salvação do gênero humano, adoro-vos e amo-vos
1: de todo o meu coração.
0: Obrigada, Dona Lourdes, por ter ligado, ter rezado conosco esse mistério. Nesse santo mistério agora, povo santo, povo de Deus, nós vamos pedir pelos nossos entes queridos, por aquelas pessoas que já morreram, por aquelas pessoas que dormem na presença de Deus, principalmente por aqueles que morreram de mortes brutais, assassinatos, acidentes, tragédias, fatalidades. Eu peço que a menina Eduarda trouxe o texto. Eduarda, ela reza e o nosso prezado Josinaldo responde.
2: Tu és o meu paraíso.
3: Jesus Eucaristo.
2: Tu és o meu paraíso.
3: Jesus Eucaristo.
2: Tu és o meu paraíso.
3: Jesus Eucaristo.
2: Tu és o meu paraíso.
3: Jesus Eucaristo.
2: Tu és o meu paraíso.
3: Jesus Eucaristo.
2: Tu és o meu paraíso.
3: Jesus Eucaristo.
2: Tu és o meu paraíso.
3: Jesus Eucaristo.
2: Tu és o meu paraíso.
3: Jesus Eucarístico.
2: Tu és o meu paraíso.
3: Jesus Eucarístico.
2: Tu és o meu paraíso.
3: Jesus Eucarístico.
2: Tu és o meu paraíso.
3: Jesus Eucarístico.
2: Tu és o meu paraíso.
3: Jesus Eucarístico.
2: Tu és o meu paraíso.
3: Jesus Eucarístico.
2: Tu és o meu paraíso.
3: Jesus Eucarístico.
2: Tu és o meu paraíso.
3: Jesus Eucarístico.
2: Tu és o meu paraíso.
0: O pão do céu, descido à terra, para a salvação do gênero humano, adoro-vos e amo-vos de todo o meu coração. Vamos agora nos preparar para o último mistério do Santo Terço. Nesse último mistério, meu irmãozinho, minha irmãzinha, aonde tu estás? Eleva o teu coração, o teu pensamento a Deus e faz o teu pedido. Anima Christe, Corpus Christi, segunda. Anima Christe. Peça a Jesus essa graça. Peça a Jesus essa bênção para você e para sua família.

0: padre reza e todos nós aqui nos estúdios responderemos.
1: Jesus Eucaristo,
0: tu és o meu paraíso.
1: Jesus Eucaristo,
0: tu és o meu paraíso.
1: Jesus Eucaristo,
0: tu és o meu paraíso.
1: Jesus Eucaristo,
0: tu és o meu paraíso.
1: Jesus Eucaristo,
0: tu és o meu paraíso.
1: Jesus Eucaristo,
0: tu és o meu paraíso.
1: Jesus Eucaristo,
0: tu és o meu paraíso.
1: Jesus Eucaristo,
0: tu és o meu paraíso.
1: Jesus Eucaristo,
0: tu és o meu paraíso.
1: Jesus Eucaristo,
0: tu és o meu paraíso.
2: Ó pão do céu,
0: descido à terra
2: para a salvação do gênero humano, adoro-vos e amo-vos
1: de todo o meu coração.
0: Graças e louvores se dei a todo momento
1: ao Santíssimo Diviníssimo Sacramento.
0: Graças e louvores se dei a todo momento
1: ao Santíssimo Diviníssimo Sacramento.
0: Graças e louvores se dei a todo momento
1: ao Santíssimo Diviníssimo Sacramento.
0: Senhor Jesus Cristo, tu és o pão que vivifica. Tu és o pão que nos faz irmão. Tu és o pão que nos dá o Pai. Tu és o caminho que nós escolhemos. Tu és o caminho que nos conduz através do sofrimento. Tu és o caminho que nos conduz à alegria. É digno e justo cantar-te, bendizer-te, louvar-te, dar-te graças e adorar-te. Em toda parte onde se estende o teu domínio. Amém. Não há
1: poder maior do que o poder da Santíssima Trindade. E é com este poder que nós se revestimos. Em nome do Pai, do Filho e do Espírito Santo. Amém.
0: Povo de Deus, povo santo, muito obrigado por vocês ter rezado o texto. Muito obrigado por você estar com o radinho ligado aí no seu comércio, né? Edivan está aí na Refovel, suando, né, meu querido? Bendito o homem que vive do seu suor, do seu trabalho. Que belo. Muito obrigado, Edivan, por você estar mais uma vez, meu querido, nos acompanhando. E tantas outras pessoas na loja de Irmaiozinho, na loja de Tessia, lá na Jailson Construções. Muito obrigado a todo esse povo de Deus pelo esse mundinho afora nos acompanhando. Deus te abençoe, Deus te proteja, Deus te guarde. A todos aqueles que interagiram conosco por meio do Facebook, muito obrigado. A dona Vânia Blandino, a Vânia do Tacazinho, também que está nos acompanhando, muito obrigado. Que o Senhor vos abençoe, vos proteja. O povo santo, o programa ele vai continuar agora com os poderes de Deus, com Dona Sirlene Siqueira e Josinaldo Lira. A vocês que estão pelo Facebook, muito obrigado por ter ficado conosco até agora. E continue, viu? Mãe Sirlene Siqueira vai acompanhando. Liede, Josinaldo, coloque aí. Liede diz, é guarda. Ela pede a música Mãe Peregrina, com o Padre Antônio Maria, tá bom? Gente querida, fiquem com Deus. Deus abençoe. Deus lhes proteja, nos proteja. E continua o programa com Sirlene Siqueira, a esposa de Lorivar.
2: Amém, Nildo. Amém. Louvado seja nosso Senhor Jesus Cristo para sempre. Seja louvado. Boa tarde, Nildo. Boa tarde, meu filho Edio Pedrosa. Boa tarde, Jotel Silva. Boa tarde, minha Dudinha, Maria Eduarda. E boa tarde a você que está nos fazendo companhia. Ou melhor, fica o dia inteiro na rádio. É maravilhoso. Que Deus abençoe e proteja sempre. Nildo, que Deus abençoe. Deus acompanhe você, Nildo. Dona Dominícia mandou R$30. Deus abençoe, Deus proteja sempre, que haja muita luz, muita paz, muito amor de Jesus. Mas eu quero mandar logo, antes de cantar, de colocar a música de Liede, vamos mandar um alô também para Cláudia. Cláudia é lá no caminho entre Rua da Beira 1 e Beira 2. Cláudia disse, Nildo, que toda vez que você passa na moto, ela já liga o rádio. Cláudia, muito obrigada, que Jesus te abençoe, te proteja sempre. É Cláudia de Deniva, minha amiga, né, Cláudia? Um beijo no teu coração e no coração de toda a tua sagrada família. E um beijo para todas as pessoas que estão ouvindo. E agora nós vamos ouvir a Mãe Peregrina para minha amiga Liede. Um beijo, Liede.
3: Padre José Quentenis, meu fundador, dizia que Maria é o equilíbrio do mundo. Onde ela chega, chega a paz, a alegria, a ternura, a pureza, o amor. Isso aconteceu na Judeia.

há quase 2000 anos atrás, quando ela visitou Isabel. Isso acontece hoje, quando ela, mãe peregrina, vai de casa em casa levando Jesus, o Salvador.

Vamos dar prosseguimento ao nosso programa Hora Santa Eucarística, agora na apresentação Silvana Siqueira e J.L. Silva te fazendo companhia. Que Deus abençoe e proteja sempre, que haja muita luz, muita paz, muito amor de Jesus. E vamos mandá-lo para seu Zezito em Montes Claros, nas Minas Gerais. Dona Cida Sintra, que daqui a pouco tempo não vai ser mais turista, né, Dona Cida Sintra? É, já está com as malas arrumadas para vir de São Paulo morar na Cidade da Pedra. Seja bem-vinda com toda graça e toda bênção de Jesus, Dona Cida Sintra. Que Deus abençoe e proteja sempre. Quero mandar um alô também para a minha irmã Cleide, minha sobrinha Camille, que está lá no Centro de Especialidade, curtindo esse lindo programa, né, Cleidinha? Que Deus te abençoe, que Deus te proteja sempre. E para todas as pessoas que estão curtindo esse lindo, lindo programa, né, gente? A minha tia Mazé, que está ouvindo lá na Rua da Palha, Gabi, Sueldo, Suelane, Suelaine, Suelene, e também Sueldo, pai e filho, né? Rainilda também, no comecinho da Rua da Palha, Rainilda, Maria Ellen, Maria Vitória e também seu esposo Joel, né? Deus abençoe, Dona Vânia e Dona Nega, mãe e irmã de Edivaldo, Edivaldo que está em algum lugar de um sítio, ou do Mororó, ou do Tacazinho. Edivaldo, obrigada, viu? Obrigado de coração. Gente, muito obrigada, que Deus abençoe e proteja sempre. E já que eu ia falando em Vânia, vamos mandar um alô para duas Vânias por enquanto. Vânia Blandino, aqui na Veneza, e Dona Vânia, lá no sítio, eita, Agrestim. Acho que é Agrestim, né, Dona Vânia? Que Deus abençoe e proteja sempre. E nós vamos curtir a Magnífica. Vamos oferecer para Dona Cida Sintra, Vânia Blandino, para Dona Vânia lá no Agrestim, se não me foge da memória, Zé de Chate e Didi, né? E essa música é linda demais, gente, magnífica, porque ela é Nossa Senhora, ela é nossa mãe, ela é magnífica. Vamos ouvir.

Deus, meu Salvador. É muito lindo, né, gente? Eu tô com uma gripezinha forte, né? Mas Deus está no controle, né? Tudo está na mão do Senhor. Que Deus abençoe e proteja sempre. Eu quero mandar um alô para todos os nossos irmãos evangélicos que estão nos ouvindo, começando pelo meu esposo Lorival, a minha irmã Marisa, minha sobrinha Jaqueline e minha outra irmã aqui bem perto, minha irmã Zefa, e também minha irmã Margarida, que não é evangélica, mas é uma irmã de fé. É, comadre Margarida. Que Deus abençoe e proteja sempre, que haja muita luz, muita paz, muito amor de Jesus e outros evangélicos que escutam o nosso programa. Muito obrigada. Eu tenho uma amiga lá no Prateado e não perde. Muito obrigada de coração.

seu Zé de Quino, dona Marluce, Carla, os meninos, né, Carlinha? E também para Claudinho e a esposa Helena, se não me engano, lá no Parque de Vaquejada. Que Deus abençoe e proteja sempre, que haja muita luz, muita paz, muito amor de Jesus. Também vai para minha comadre Margarida, que ela ama demais, e todos os meus irmãos evangélicos. Duguinha, também é para você. Eunice, é para você também. Irmã Zefa, escute, que essa é linda demais, a senhora vai gostar. É para a senhora também. Que Deus abençoe e proteja sempre. E vamos ouvir Pregadores de Rosa.

0: Deus, nem um valor ela tem. Fé e obra. As obras sem fé não tem valor. Então, preste atenção, meu irmão. Preste atenção, minha irmã. Se você vive dentro da igreja e se diz cristão, e se diz católico, e se diz crente ou evangélico, você tem que mostrar, demonstrar. O seu rosto, sua fisionomia tem que aparentar. Você é o que você é. Certo? Então, seja cristão de verdade. Ame. Não ame só naquela hora da oração. Não ame só dentro da igreja, não. Ou dentro da sua casa, porque você tem seus filhos, você ama. Aí quando você sair, você vê uma criança fazendo algo de errado, você vai espancar, você vai brigar. Não. Ame todas as crianças como ama os seus filhos. Porque o amor é respeito, o amor é carinho. Então tudo isso está dentro do coração de Jesus, está dentro da palavra de Jesus. Ame, que primeiramente a gente tem que amar a Deus. E não é pecado sair amando. Eu mesmo amo. Eu amo as crianças, eu amo os idosos. Eu me amo, graças a Deus. Eu amo a Deus sobre todas as coisas. Que Deus abençoe, que Deus proteja sempre. Que haja muita luz, muita paz, muito amor de Jesus. E eu quero falar uma palavra para você. Para você que não está conseguindo abrir teu coração para o Senhor. Para você que não está conseguindo um minuto pensar em Deus. Quando começa a pensar, meu Senhor, não minha irmã, não meu irmão, pense em Jesus. Ama Jesus, segue Jesus. Dá um sim de volta para o Senhor. Dá um sim. Você está sem esperança? Não. Você só está sem esperança porque você está sem Deus. Porque Deus, Jesus é a esperança. Se você é uma mulher ou um homem sem esperança, você está sem Deus. Porque a esperança está exatamente no coração de Jesus. Então, dê um sim ao Senhor outra vez. Você pode dizer, não, Senhor, eu já dei um sim ao Senhor. Eu já dei um sim a Jesus. Ah, mas você se afastou muito. Tantas vezes que você diz não. Só em você não ir à igreja, isso já é um não. Porque a igreja é seguir a Deus. Então, volta para a igreja, minha irmã. Volta para a igreja, meu irmão. Chega lá nos pés do Santíssimo e conversa com Deus. E fala, Senhor, eu estou aqui para renovar os meus votos. Um sim, Senhor, vim te dizer um sim. Vim te dar um sim, Senhor. Estou renovando meus votos. Chora, minha irmã. Chora, meu irmão, aos pés do Santíssimo.
1: Se humilhar,
0: chore. A cada lágrima que descer, Deus vai ver. Deus sabe que aquela lágrima, ela está saindo com dor. Mas Deus também sabe que ela está saindo com arrependimento. Volta para os pés do Senhor. Volta para os braços do Senhor. Volta para o coração do Senhor. Dá um sim outra vez ao nosso Deus. Dá um sim às coisas belas da vida. Dá um sim à tua igreja, meu irmão. Dá um sim à tua igreja, minha irmã. Lá é a casa de Deus. Lá é o lugar que você possa se sentir segura diante do Espírito Santo de Deus. Louvado seja nosso Senhor Jesus Cristo, para sempre seja louvado.
1: Amém. Mas você se submete ao objeto do seu amor. Quando você é louco de amor, você se submete àquele que você ama. Quem eram os santos? Os santos eram aqueles que eram loucos de amor por Jesus. Sabe, você olha a vida de um Francisco de Assis, por exemplo, e as pessoas da época diziam, é louco, é louco, é louco. Sim, Francisco era louco. Louco de amor por Jesus. Não tenha medo. Se as pessoas te criticarem, se as pessoas

tenha medo, porque tem muita gente neste mundo que está ficando louco de amor por este mundo, que tem se enfiado neste mundo. E ninguém fala nada, né? Se a pessoa for louca por amor a este mundo, tu não tem problema. Não tenha medo, filho. Não tenha medo. Seja louco de amor por Jesus. Porque

Ó sangue e água que jorraste o coração de Jesus como fonte de misericórdia para nós, eu confio em vós. Eterno Pai, eu vos ofereço o corpo e o sangue, a alma e a divindade do vosso diletíssimo Filho, nosso Senhor Jesus Cristo, em expiação dos nossos pecados e dos pecados do mundo inteiro. Que Deus abençoe, que Deus proteja sempre. Hora Santa Eucarística está terminando, mas daqui a um minuto teremos o programa Saudade.

boa tarde, meus amigos e minhas amigas da nossa linda cidade da Pedra e adjacência. Vamos começar mais uma vez o nosso programa Saudade do Passado, que tem a apresentação de Sirlene Siqueira, no controle de som, Gleiziane Sobral, e a participação especial de Carlinhos. Que Deus abençoe, que Deus proteja, que haja muita luz, muita paz, muito amor de Jesus. Uma palavra: fé não é quando encontramos a porta aberta, fé é quando a porta está trancada e você confia que Deus vai abrir e ninguém poderá fechar. Deus está no controle de tudo. Confie, meu irmão. Confie, minha irmã. E diga: Jesus, te adoro.

0: Adoro. É muito lindo, né, gente? Muito lindo, muito belo. Que Deus abençoe, que Deus proteja sempre. E vamos escutar mais uma música, né, gente? A menina tá botando. Bota esse fundo musical aí, filha, pra eu ver se eu sei cantar essa música, por favor.
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0: Essa música aí, gente, eu posso transformar do inglês para o português. Porque toda minha vida eu esperei pra te falar de amor. É, gente, é desse jeito mesmo. Que Deus abençoe e proteja sempre. Olha, gente, tem música, tem. Eu vou mandar essa música. Oh, atenção, muita atenção, minha amiga Flávia. Flávia, olha, Flávia e Marinha. Vou mandar para vocês duas. Em qualquer lugar da Cidade da Pedra, Flávia e Marinha vai cantar agora. Canta, Flávia. Pipinela vai cantar. Siga seu rumo. É. Escuta aí, essa música é muito linda, viu? Eu também quero oferecer a você, você, você. Ô, Vanusa, essa também é para você, viu? E para mim também, gente. Eu gosto. Escuta aí que música linda.

Eita, gente, agora essa aí eu não puxo não, viu? Essa música é linda, viu? Essa vem dos anos, comecinho dos anos 80. Eita, é bom demais. 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Gente, alguma paradinha é uma gripinha forte que tá aqui, mas a gente vai passando pela prova, dando glória a Deus, né? Que Deus abençoe e proteja sempre, que haja muita luz, muita paz, muito amor de Jesus. 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Speednet, provedor de internet, informa hora certa, 15h15 e 30 segundos. 15h16 agora. 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
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Que Deus abençoe e proteja sempre, que haja muito amor, muita paz. Eu quero mandar um alô para uma sagrada família. Oh, atenção, Wellington. O Wellington, meu sobrinho, Peitica, Leninha, Ingrid, que estão curtindo o programa. Tem gente aí apaixonada, eu sei disso, né? E por isso, tem música aí linda, gente? Não. Gente, não, só a menina tá aqui, eu chamando gente. Giliardi vai cantar pra vocês agora. Vamos ouvir Giliardi. Como posso? Presta atenção, gente, na letra dessa música. Giliardi diz assim pra você: como posso te chamar de amiga se chamei de amor? Posso? Não, se um dia eu te chamei de amor, eu acho que vai ser sempre amor. Então, como posso te chamar de amiga se chamei de amor? Vamos ouvir com Giliardi.

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É verdade, né, gente? Que Deus abençoe, que Deus proteja sempre. E vamos saber a hora exatamente. 15 horas e 27 minutos. Olha, gente, 15 horas e 27 minutos. Quem foi que informou? Foi Frutas, Verdura Fresquinha, bem fresquinha. Família Siqueira. Família Siqueira, né, gente? Olha, gente, a quitanda de Marisa fica na saidinha para a rua, lá onde ficam os carros de lotação. Mas eu vou dar uma paradinha para mandar um alô para os loteiros de Venturosos, loteiros da Pedra, os caminhoneiros que vão trafegando as BR-424, 423, 232, e também os motoristas de carros de passeios, os mototaxistas, os taxistas. Muito obrigada pela carona, viu, gente? Que Deus abençoe, proteja sempre, que haja muita luz, muita paz, que haja paciência no coração de vocês, e vão transportando as pessoas para o destino, o Arco Verde, ou Venturosa, outros lugares demais, né? Tem motorista travando as BR, também 101, 216, 116, e algum deles vai me dando uma carona. Muito obrigada, que Deus abençoe e proteja sempre. Vamos na Santa Paz. Jesus seja sempre a guia de vocês. 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Que Deus abençoe, que Deus proteja, que haja muita luz, muita paz, muito amor de Jesus. 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Deus abençoe, que Deus proteja sempre. 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
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Agora, né, já deve estar em casa, né, se balançando na rede, as músicas estão muito boas, e Núbia tá só balançando já, né, não, Núbia? Não cheio de seu coração, Deus abençoe e proteja sempre. 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Que Deus abençoe, que eu esteja sempre. Gente, vou dar uma passadinha lá embaixo na Rua da Usina. Eu quero mandar um alô e vou levar um abraço agora para Rafael. Eu não esqueci de você não, viu, Rafael? Deus te abençoe, te proteja sempre. Olha, Rafael tá curtindo o programa e também a família Góes. É, né, Van? Van Góes, Cícero Góes, a turma. E Góes também, né? Que é a patriarca, né? Que Deus abençoe e proteja sempre. O meu esposo, Lorival. A minha vizinhança, Marlos, comadre Cissa, Ju, Enzo, João, Dona Dominícia, Nenê. Que Deus abençoe, gente. E a turma que tá na praça. Peixe, Pé de Serra. Ô, oh, atenção, muita atenção, Pé de Serra. Olha, Pé de Serra. Tem uma música muito linda. Marlos, comadre Cissa, Ju, Enzo, João, Dona Dominícia, Nenê. Que Deus abençoe, gente. E a turma que tá na praça.

Linda, eu acho que ela é dos anos 70. Essa música, eu vou dizer a vocês, foi minha tia Mazé que pediu para eu passar essa música só para ela e para mim. E eu tô mandando para vocês também, viu? Então vamos ouvir. Como é o destino, né? O destino desfolhou. Com Paulo Sérgio, para minha querida tia Mazé, que ela oferece para ela e para mim, né? E olha, Pé de Serra, é para você também. Vamos curtir?

Essa música é linda, né, gente? Vamos saber a hora agora mesmo, são 15h38. 15h38. 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

0: atenção, Van, Cici, família Góis, canta daí que eu canto daqui. 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
0: 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Deus abençoe e proteja sempre, que haja muita luz, muita paz, muito amor de Jesus. 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Olha, Juscelino, Luana, João Faustino, também Maria Vitória, Lio e Luciano e toda a turma lá no bairro São José. Nega que também tá ouvindo, né? Nega, o netinho, deixa eu ver o nome dele, é Lorenzo. Beijo no seu coração, coraçãozinho da avó, né? Leda e toda a turma que tá curtindo. É, Silvanete também tá curtindo, tá ligadinha, né, Silvanete? Que Deus te abençoe, que Deus te proteja sempre. E vamos curtir. Eita, Amado Batista, bota aí um pouquinho. Eita, o telefone tá tocando.
2: Ela me contou.
0: O telefone está tocando. Alô, boa tarde. Alô, boa tarde. Eita, gente, olhe, voltem a ligar. Voltem a ligar, viu, gente? Voltem a ligar. Olha, gente, é o seguinte. Para você... Eita! Alô, boa tarde. Quem tá falando? Eita! Não acredito, não. Isso é transmissão de pensamento. Fique à vontade, Neco. Pode pedir sua música, viu? Como é que é? Não. Sim, você vinha aqui, era? Mas, oi, é bom vir no dia do programa de Nildo Marcos. Sábado ele tá, viu? Sábado. Sim, sábado, meu dia, a gente tá aqui de novo. Se der pra vir sábado, venha, viu? Tá certo, né? Mas sua presença vale muito. Pronto, se der pra vir, sabe, você vem, viu? Tá bom, Deus abençoe. E vou passar uma música apaixonada pra você agora. Tá bom, Deus abençoe. Tchau, boa tarde. Olha, gente, já aproveitando a oportunidade, Neco do Vialejo, ele é apaixonado, certo? Eu quero mandar essa música, gente, para todos os apaixonados e apaixonitos, como apaixonado Neco do Vialejo, apaixonita minha irmã Cleide, minha amiga Giselda lá no bairro José Campelo de Salviano, Fátima, Raimunda, Dona Jessina, e... como é o nome daquele rapaz que é apaixonado de... Oh, atenção, muita atenção, Fátima. A Mauri, lembrei. A Mauri também é apaixonado, gente. E a turma também do sítio, né, gente? Olha, tem uma turma do sítio que é apaixonada. Quer ver? Eu vou pegar uma listinha aqui e vou dizer a vocês a turma do sítio que é apaixonado. Eita, rapaz, parece que não quer sair aqui, homem. Sim, seu Félix Vieira lá nas barreiras, seu Félix, escuta aí que música linda, viu? Olha, Dona Neuza lá no Citaria e seu esposo, seu Josa e Dona Nicinha, né? Lá no sítio Mandu, seu Zé Rinaldo e Dona Nice no sítio Recanto. E claro, Socorro Cavalcanto, cheio no coração de vocês, viu? Vamos também, olha, Santa Lourdes Paulino, lá no sítio Cumbre. E também Dona Celina, essa música vai para vocês também. Porque, gente, não é que a gente esteja apaixonado, é porque nós somos românticos. E a gente, sabe, tudo é amor. Se você ama a vida, você é um eterno romântico. Então, se você ama, você se ama, você ama a sua vida, você se ama, você é romântico, certinho? Então, a gente, também quero mandar lá no sítio Buqueirão para Fã Carvalho, minha amiga Patrícia, minha amiga Carmosa e também, olha, Fã Carvalho e Patrícia, Carmosa e também para Roberto e sua esposa, né? E também não posso esquecer, Dona Cristina, né? E toda a turma que está nos ouvindo. Mas vamos dar uma subidinha lá pro sítio Fundão do Buíque. Sítio Fundão do Buíque, quem é? Maria Nora, Ildaíla, Suelano, Suelaine. A turma toda. E os maridos também, né, gente? Os esposos também. E eles são românticos, então eles vão curtir essas músicas. Gente, sítio Fundão de Arco Verde. Olha, tem uma turma... Eu fiquei sabendo agora, gente, ontem. Uma turma ali, um é palmeirense, e o esposo palmeirense e a esposa corintiana. Aí eu quero mandar um alô para... Ô, nega, cheio de seu coração e também do palmeirense aí, que Deus abençoe e proteja sempre. Agora sim, eu vou dar uma passadinha, sabão de gente, lá no sítio Lagoa do Meio, Clecilda, Zé Luiz, Nidinho, agora esqueça, né, Nidinho? Nidinho, sua esposa e sua pequenininha, né? Maria José também, né? A turma toda. Gente, eu não sei vocês, mas eu posso morrer de amor. Canta, amado Batista.

0: Marcelene, boa tarde, tudo bom com a senhora? Eu gostaria de pedir uma música com Zezé de Camargo e Luciano, no dia que eu saí de casa, para oferecer para minha filha Janiele, para a senhora e para todos os ouvintes.
1: Gente, no dia em que eu saio de casa, quem foi que nunca saiu de casa para deixar alguém chorando, outros dizendo vai com Deus, Jesus te abençoe, te proteja sempre? Todos nós temos um momento de sair de casa e deixar alguém morrendo de saudade e também ir com muita saudade, né? Então, a pedido de Rosineide, no Sítio Gentil, Zezé de Camargo Luciano, no dia em que eu saio de casa. Canta Zezé e Luciano.

abençoar. Isso é lindo, é muito lindo, né? Parabéns, Rosineide, lá do Sítio Gentil. Que Deus te abençoe, te proteja sempre. Olha, gente, não vai dar muito tempo à propaganda. Carlos Alexandre quer entrar com a música Esta Noite Eu Sonhei. Olha, é muito, muito bela essa música. Vamos ouvir com muito carinho pra você, você, você, pra todos vocês que estão curtindo. E claro, pra mim também. Alô, alô, dona Cida Sintra, lá em São Paulo. A senhora que é uma eterna apaixonada. Carlos Alexandre, canta agora. Só um instantinho. Carlos Alexandre vai cantar pra você. Esta noite eu sonhei. Esta noite eu tive. Eu acho que é essa música aí, viu, gente? Mas que ela é muito bonita, é. E vamos cantar, vamos ouvir. Isso é dos anos 70, com certeza.

esse homem. Gente, o programa tá terminando, o programa Saudade do Passado. Daqui a um minuto tem a Hora do Espírito Santo e Companhia. Fiquem todos na Santa Paz. Não desligo o rádio, que eu volto em um minuto com o programa de oração. Até já.

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0: Boa tarde, meus irmãos e minhas irmãs da nossa linda cidade da Pedra e Adjacência e outras cidades demais. Vamos começar mais uma vez nosso programa.
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0: Vinde, Espírito Santo. Vinde, Espírito Santo. Enchei os corações dos vossos fiéis e acendei nele o fogo do vosso amor. Enviai o vosso Espírito e tudo será criado e renovareis a face da terra. Oremos, Deus, que instruísse os corações de vossos fiéis com a luz do Espírito Santo, fazei que apreciemos retamente todas as coisas, segundo o mesmo Espírito, e gozemos sempre de sua consolação. Por Cristo nosso Senhor. Amém. Vem Espírito Santo de Deus. Vem Espírito Santo de Deus. Vem Espírito Santo de Deus. E já vamos começar com Roberto Carlos cantando Jesus Cristo.

0: por tudo, por esse carinho, por esse amor, por todas essas coisas lindas que eu recebo dessa vez aqui em Jerusalém. Obrigado a todos vocês. Obrigado, Jerusalém. Amém. Amém, amém.
1: Obrigado.
0: Obrigado. Obrigado.